0: 35 mil pessoas em 86 municípios no Amazonas.
1: Petrobras e Transpetro anunciam investimentos no estado. Luciana Colares de Holanda.
2: O Amazonas vai receber 2 bilhões e 800 milhões de reais para ampliar a produção de gás natural e também a frota de embarcações para transporte de combustíveis.
0: E ainda, segurança.
1: Parceria inédita com a Uber quer ampliar o alcance de alerta para localização de crianças e adolescentes desaparecidos.
0: Você vai ver também que estudo revela queda de 7,4% no número de homicídios em 2024. Luana Karen.
3: Foram 42.590 homicídios em 2024, o menor número de homicídios da série histórica iniciada em 2014.
1: Hoje, na apresentação da Voz do Brasil, eu, Mariana Jungmann e Luciano Seixas.
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1: O Amazonas vai receber investimentos superiores a 7 bilhões de reais.
0: São obras para aumentar a produção de energia, de gás natural, construção naval.
1: Somente na prospecção de gás serão gerados cerca de 14 mil empregos.
0: Os anúncios foram feitos pelo presidente Lula.
2: O Amazonas vai receber 2 bilhões e 800 milhões de reais nos próximos 5 anos para ampliar a produção de gás natural e também a frota de embarcações para transporte de combustíveis. Os recursos são da Petrobras e da Transpetro. Hoje, o gás natural de Urucu gera 65% da energia elétrica consumida em Manaus e em outros 5 municípios. Segundo a presidente da Petrobras, Magda Chambriá, os investimentos vão garantir a maior reserva de gás do país.
4: Estimamos com esse investimento um aumento de produção de 20% e uma geração de 14 mil empregos nessa região amazônica.
2: O estaleiro Bertolini vai ser o responsável pela construção de 18 barcaças. O presidente Lula destacou a importância da retomada da indústria naval brasileira.
5: Se a gente não fizer essas barcaças aqui, a gente não gera emprego, a gente não gera conhecimento tecnológico, a gente não forma bons profissionais. É a primeira vez que vocês vão produzir uma barcaça aqui e vai entrar no mar.
2: O presidente Lula também anunciou um pacote de investimentos em infraestrutura, energia, desenvolvimento regional no estado e medidas socioambientais. O valor total chega a quase 5 bilhões de reais. Na área de infraestrutura, o destaque é o avanço das obras na BR-319, que conecta Manaus a Porto Velho, em Rondônia. São mais de 380 milhões de reais em recursos do novo PAC. O ministro dos Transportes, Jorge Santoro, garantiu que toda a rodovia vai estar em obras ainda no primeiro semestre.
6: É uma rodovia em que vai fazer com que a gente coloque Manaus com acesso pavimentado ao resto da malha rodoviária nacional.
2: Para a segurança energética, o pacote de investimentos chega a 3 bilhões e 300 milhões de reais. Entre os investimentos, 785 milhões de reais serão aplicados no programa Luz para Todos, levando energia para 75 mil pessoas. O governo do Brasil também apresentou o projeto do novo terminal hidroviário Manaus Moderna, que receberá 876 milhões de reais do novo PAC. Será o maior porto hidroviário de passageiros do mundo, segundo o ministro de Portos e Aeroportos, Tomé Franca.
7: Dando dignidade para quem precisa fazer o transporte nos nossos rios, para quem precisa fazer o escoar da produção, do artesanato.
2: O presidente Lula destacou a importância dos investimentos no estado do Amazonas.
5: É preciso que tenha empresários que acreditam no Brasil, é preciso que tenha dono de estaleiros que acreditam no Brasil, e a gente vai poder falar no mundo inteiro que quem quiser construir balsa de qualidade, venha para Manaus.
2: E a cultura também vai receber recursos. A Petrobras anunciou que vai patrocinar o Festival Folclórico de Parintins, com investimento de 5 milhões de reais. De Manaus, no Amazonas, Luciana Colares de Holanda.
1: Secretaria Nacional de Defesa do Consumidor instaurou o processo administrativo para punir plataformas de aplicativos que não estão informando a composição dos preços cobrados em seus serviços.
0: Uma portaria da Secretaria estabelece que as empresas devem informar os valores pagos pelos usuários e o quanto é repassado aos trabalhadores.
1: Duas empresas estariam descumprindo a norma, iFood e Kita, e estarão sujeitas ao pagamento de multa que pode chegar a 14 milhões de reais. Outros 7 aplicativos estão em monitoramento.
0: O ministro da Secretaria-Geral da Presidência da República, Guilherme Boulos, afirmou que o cumprimento da portaria não é opcional.
8: Essas empresas têm que oferecer transparência. Não é opcional cumprir uma portaria da Secretaria Nacional de Defesa do Consumidor. A empresa não escolhe se ela vai cumprir ou não a portaria. Cumprir essa portaria é uma obrigação das plataformas e aquelas que não cumprirem pagarão um preço com multa.
1: O consumidor que não identificar essas informações na nota fiscal pode registrar uma reclamação na plataforma consumidor.gov.br ou no PROCON da sua cidade.
0: Lei de acesso à informação, portal da transparência e agora a nova plataforma informa.br. São ferramentas para aumentar a transparência da gestão pública.
1: Elas são utilizadas como parte do trabalho da Controladoria Geral da União para fiscalização preventiva e combativa da corrupção e das fraudes em contratos públicos.
0: Essa atuação também é integrada com outros órgãos públicos para o combate ao crime organizado.
1: Hoje a gente conversa com o ministro da CGU, Vinícius Marques de Carvalho, sobre a agenda Governo Aberto, que está em destaque essa semana. Boa noite, ministro.
9: Boa noite, Mariana. Boa noite, Luciano. Boa noite aos ouvintes da Voz Brasil.
1: Ministro, a gente está, então, na Semana Governo Aberto, né? E foi lançada uma plataforma informa.br, que vai entrar em operação agora em junho. Como é que vai funcionar essa plataforma? Como é que ela ajuda o trabalho de fiscalização da CGU? O que, que ela traz de novo?
9: Essa plataforma tem por objetivo facilitar ainda mais a vida dos cidadãos e das cidadãs brasileiros que precisam acessar informações do governo federal, né? Hoje, como vocês mencionaram, nós temos o Fala BR, nós temos o site dos ministérios ou dos órgãos públicos, nós temos também o portal da transparência, a lei de acesso à informação. O que essa plataforma nova faz? Ela agrega tudo isso num sistema único usando inteligência artificial. O que, que isso quer dizer na prática? A pessoa pode entrar na plataforma, digitar a informação que ela quer, a pergunta que ela quer. Se essa informação ela já está publicada em algum site do governo federal, em algum portal público de informações, ela vai ser direcionada diretamente para a informação, ou seja, nós vamos entregar a informação direto para ela. Se essa informação não está publicada, mas é uma informação que ela pode ter acesso, ela vai ser direcionada para pedir a informação via lei de acesso à informação. Então, hoje, na situação até agora, ela tem que ir na lei de acesso à informação via Fala BR ou tentar procurar no portal da transparência e meio que tentar adivinhar onde vai estar a informação. Agora não. A partir do Informa BR, ela vai só pedir a informação e ela vai ser, para ela vai ser entregue a informação, ela vai ser direcionada para onde essa informação está.
0: Ministro, embora a gente esteja falando dessa semana de eventos relacionados à transparência da gestão pública, né? A semana Governo Aberto, essa agenda Governo Aberto já ocorre há mais tempo, né? E implementou diversas mudanças nessa área. O senhor pode falar um pouco mais sobre esses ajustes feitos no trabalho da CGU nos últimos anos? Quais foram os ganhos?
9: Na verdade, a parceria do Governo Aberto começa lá com o governo da presidenta Dilma, lá em 2011. É algo muito inovador, muito importante para a cidadania brasileira, porque aumenta a confiança da cidadania no Estado, da população no Estado. Nós já tivemos um resultado recente muito positivo de uma pesquisa da OCDE que diz que a confiança da população nos serviços públicos subiu de 26% em 2022 para 42% esse ano. E no governo federal, de 24% para 38%. Isso se deve, entre outras coisas, a uma série de mecanismos e instrumentos que nós lançamos mão. Por exemplo, o portal da transparência. O portal da transparência, com as informações informações que nós colocamos lá, por exemplo, relacionadas a emendas parlamentares, relacionadas a uma série de informações públicas que já deviam estar lá, como, por exemplo, os benefícios fiscais, aquelas pessoas que são beneficiárias de políticas públicas como o Pé de Meia, tudo que está sendo investido nesse tipo de programa está lá no portal. Então, em função disso, o portal, por exemplo, teve um aumento de mais de 30% de usuários. Isso aumenta a confiança da população também nas informações públicas. Outra coisa importante, lei de acesso à informação. Colocamos fim ao sigilo de 100 anos, né, que era um problema do governo anterior. Em 2022, por exemplo, um governo que era pautado pelo sigilo colocou mais de 7 mil casos em sigilo de 100 anos. Nós reduzimos isso drasticamente. No ano passado, nós tivemos só 70 casos de sigilo de 100 anos. Então, isso é a implementação de uma agenda de transparência do governo do presidente Lula para garantir que a população tenha acesso à informação.
1: Agora, ministro, recentemente a CGU participou de ações da Polícia Federal para combate a fraudes em licitações e corrupção no Ceará, na Bahia, também em outros contratos públicos federais em outros estados, né? Piauí também tivemos. Como é que funciona essa integração da CGU com a Polícia Federal e outros órgãos de investigação?
9: Essa integração ela é decisiva para o combate à corrupção, não só da CGU com a Polícia Federal, como também com o COAF, com a Receita Federal, todos os órgãos que têm algum objetivo ou alguma missão relacionada ao controle, à fiscalização e à responsabilização de quem comete fraudes ou crimes ou comete algum tipo de ato de corrupção. O presidente Lula, ele pediu explicitamente para que nós sejamos intransigentes no combate à corrupção. Para que nós não deixemos nada passar, investigamos com muito afinco. E para isso a gente precisa se coordenar. Se cada órgão atuar sozinho, a direção, cada um vai para um caminho, cada um vai para uma direção e não funciona direito. Então, só para vocês terem uma ideia do efeito desse tipo de agenda conjunta, só o ano passado nós realizamos 76 operações com a Polícia Federal, com um prejuízo de 13 bilhões de reais apurados nessas operações. Se você somar tudo o que foi apurado em todos os anos anteriores, não chega a um quinto disso. Isso porque nós conseguimos investigar com mais cuidado, colocar a lupa nos casos que vinham de lá de muito tempo. Esses esquemas existiam em governos anteriores. O caso do Master, por exemplo, o caso do INSS, são todos casos que já vinham lá de trás e que nós, felizmente, interrompemos no governo do presidente Lula.
0: Inclusive, ministro, o governo do Brasil vem desenvolvendo um trabalho integrado aí para o combate ao crime organizado, envolvendo vários ministérios e órgãos de inteligência. Como é a participação da CGU nessas investigações, nessas operações?
9: A CGU opera, como eu disse, em conjunto com a Polícia Federal em várias dessas investigações. Muitas vezes nós temos casos de corrupção que estão vinculados a organizações criminosas, em licitações públicas e contratos públicos. Importante dizer aqui também que isso tem sido uma prioridade do governo do presidente Lula, né, do governo brasileiro. Recentemente foi lançado um programa de enfrentamento ao crime organizado com quatro eixos. Um eixo voltado para asfixia financeira, combate a homicídios, controle de armas e também lidando com as questões dos presídios. Esses quatro eixos somados vão comportar um investimento de mais de 10 bilhões de reais, o que é algo inédito no Brasil, que demonstra a prioridade do presidente Lula, e a CGU está envolvida em todos esses esforços.
1: Ministro, para a gente concluir, como é que é a relação da CGU diretamente com o cidadão, né? Alguém que queira, por exemplo, apontar uma irregularidade, denunciar problemas num contrato público que ela tenha conhecimento, essa pessoa consegue falar diretamente com a CGU? Como é que ela pode fazer isso?
9: Ela consegue, nós temos a ouvidoria da CGU, Fala BR, que é um caminho muito tradicional e conhecido, mas que é sempre importante a gente divulgar, que as pessoas podem entrar lá e fazer as suas denúncias, fazerem as suas reclamações, fazerem as suas sugestões. Nós, inclusive, estamos usando todo esse material da ouvidoria que nós recolhemos com essas reclamações para direcionar para os ministérios e acionar os ministérios. Então, na medida em que as reclamações aumentam em relação a um determinado tema, nós já acionamos o ministério para o ministério resolver. resolver ou determinado órgão resolver antes que o problema ganhe uma dimensão maior. Nós estamos intensificando esses esforços e tem funcionado muito bem.
0: Muito bem, nós conversamos com Vinícius Marques de Carvalho, ministro da Controladoria Geral da União. Muito obrigado, ministro, pela entrevista aqui à Voz do Brasil.
9: Obrigado.
1: Em 2024, o Brasil atingiu o menor índice de homicídios da série histórica iniciada em 2014.
0: Mesmo assim, o número continua alto. Foram mais de 42 mil homicídios.
1: Por isso, o governo tem investido em políticas públicas voltadas para a segurança pública, como, por exemplo, o programa Brasil contra o Crime Organizado, com investimento de 11 bilhões de reais.
3: O Brasil registrou em 2024 o menor número de homicídios da série histórica iniciada em 2014. Os dados estão no Atlas da Violência, elaborado pelo Instituto de Pesquisa Econômica Aplicada, IPEA, em parceria com o Fórum Brasileiro de Segurança Pública. De acordo com o levantamento, foram 42.590 homicídios em 2024, uma queda de 7,4% comparada a 2023. Já em relação a 2014, a redução foi de 33,4%. O secretário nacional de segurança pública, Chico Lucas, destaca as causas dessa redução.
10: Isso tudo é fruto de uma série de ações e de políticas públicas implementadas. Uma é a maior integração entre as forças de segurança, os entes federativos, com um aporte maior de recursos por parte da União e a cobrança para que esses crimes sejam mais esclarecidos. Sem falar de outra política pública muito importante nos últimos anos, que foi a restrição ao acesso às armas.
3: Mas o documento também traz um alerta importante. Os pesquisadores identificaram um aumento expressivo das chamadas mortes violentas por causa indeterminada, casos em que não é possível afirmar oficialmente se a vítima morreu em acidente, suicídio ou homicídio. De acordo com o Atlas, as mortes violentas por causa indeterminada saltaram para 17.207 em 2024. Na tentativa de melhorar a investigação desses crimes, o Ministério da Justiça e Segurança Pública adotou em fevereiro deste ano critérios nacionais padronizados para os índices de elucidação de homicídios e feminicídios em todo o país. Como explica o secretário nacional de Segurança Pública, Chico Lucas.
10: Algumas mortes acontecem em ambientes inóspitos ou duvidosos ou por meios que não são tão claros. Ora, mas se há dúvida, cabe ao poder público de investigar. A portaria, ela define como critério a morte violenta, ela obriga a toda morte ser correspondida por um inquérito policial e todo inquérito precisa ter um final dentro de um prazo de esclarecimento.
3: O levantamento mostra ainda que a violência continua atingindo principalmente jovens do sexo masculino, negros e moradores de áreas vulneráveis. Em 11 anos, mais de 300 mil jovens entre 15 e 29 anos foram assassinados no Brasil. O coordenador da pesquisa e técnico do IPEA, Daniel Ricardo de Castro Cerqueira, afirmou que muitas vezes a violência que acomete o jovem surge ainda na infância.
11: Muitas vezes, quando a criança nasce, muitas vezes tem problema de negligência dos próprios pais, muitas vezes. Depois começa a criança muito cedo, já começa a ser vítima de violência sexual e depois, mais à frente, violência física, né? Quando eventualmente termina sendo morta à frente.
3: Pelas redes sociais, o presidente Lula destacou a redução histórica na taxa de homicídios, mas afirmou que o número absoluto ainda é muito alto. Lula declarou que a curva descendente aponta para um caminho que tende a se consolidar com a série de políticas anunciadas e em aplicação pelo governo do Brasil ao longo dessa gestão. Entre as medidas citadas pelo presidente está a lei antifacção, que endurece penas e dá agilidade ao confisco de bens de lideranças do crime organizado, o programa Brasil contra o Crime Organizado, que prevê a aplicação de 11 bilhões de reais em 2026 para desarticular estruturas criminosas, o Pacto Nacional contra o Feminicídio e o fortalecimento das ações de inteligência das polícias federal e rodoviária federal. Reportagem Luana Karen.
0: Combate ao desaparecimento de crianças e adolescentes, cada minuto conta.
1: O Ministério da Justiça e Segurança Pública firmou uma parceria com a Uber para que alertas passem a ser exibidos dentro do aplicativo.
0: Agora, qualquer celular pode ser canal estratégico para salvar vidas.
1: Com a medida, motoristas, parceiros e usuários do aplicativo que estiverem num raio de até 160 quilômetros do desaparecimento vão receber mensagens dentro do aplicativo Uber. O diretor de Operações Integradas e de Inteligência da Secretaria Nacional de Segurança Pública, José Anchieta Neto, destacou a importância de usar a tecnologia a serviço da segurança pública.
12: Esses aplicativos de mobilidade urbana, eles estão gerando renda e são responsáveis por centenas de milhares de deslocamentos. Então, eles têm que estar dando um passo à frente, um passo a caminho da promoção da segurança pública.
1: As primeiras horas após o desaparecimento de crianças e adolescentes são decisivas para localizar as vítimas. Por isso, o objetivo é acelerar a divulgação das informações e alcançar rapidamente pessoas que estejam próximas da região onde os casos acontecem. É o que destacou o chefe de relacionamento para assuntos de segurança da Uber, Leandro Segala.
13: Quando a gente conversa com autoridades que atuam na investigação de pessoas desaparecidas, tem um ponto comum que eles sempre se referem. O quanto é importante aquelas primeiras horas após o desaparecimento para o retorno seguro desse menor. Essa cooperação coordenada entre poder público, iniciativa privada, comunidade e tecnologia, acho que tem de fato a chance de salvar vidas.
1: A parceria amplia o alcance do chamado Alerta Amber, sistema utilizado para divulgar informações sobre crianças e adolescentes desaparecidos em situação de risco. O mecanismo envia imagens e dados da ocorrência para pessoas próximas ao local do desaparecimento. Pela primeira vez no Brasil, uma plataforma de mobilidade urbana também passa a integrar essa rede de comunicação emergencial. A diretora do Sistema Único de Segurança Pública, Isabel Freitas, falou sobre como a ação pode mudar a realidade das pessoas desaparecidas no país.
14: Uma criança localizada é uma criança que não foi vítima de um crime pior e é uma família que não passou por esse sofrimento.
1: Só no ano passado, mais de 85 mil pessoas desapareceram no Brasil. 21 mil delas eram crianças ou adolescentes. Reportagem Márcia Fernandes.
15: De turistas estrangeiros no Brasil aumentaram 9,2% nos primeiros quatro meses do ano em relação ao mesmo período de 2025.
16: O valor chegou a 20 bilhões e 200 milhões de reais, segundo o Banco Central.
15: E o ministro do Turismo, Gustavo Feliciano, está na China, onde participa de uma série com o objetivo de atrair mais turistas ao Brasil.
16: Recentemente, o governo brasileiro isentou a exigência de visto para turistas chineses.
17: Vamos traçar ações e estratégias para que a gente possa, com a política de isenção do visto do governo federal, aumentar o número de turistas chineses no nosso país.
18: Eu tenho certeza, realizaremos ótimos negócios para promover o destino Brasil aqui na China.
15: O Brasil recebeu 103 mil turistas chineses em 2025, uma alta de 35% em relação ao ano anterior.
16: Apenas nos quatro primeiros meses do ano foram quase 40 mil visitantes, um crescimento de 33%.
15: E essas foram as notícias do governo do Brasil.
16: Uma realização da Secretaria de Comunicação Social da Presidência da República.
15: Com produção da empresa Brasil de Comunicação.
16: Fique agora com o Minuto do TCU. Em seguida, as notícias do Poder Judiciário e do Congresso Nacional. Boa noite.
15: Boa noite para você e até amanhã.
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6: Plenário do STF decide que shoppings devem criar espaço de amamentação para empregadas lactantes.
22: TST define lista com o nome de 3 desembargadores indicados ao cargo de ministros da corte.
6: TSE homologa alterações nos estatutos dos partidos Democrata e Unidade Popular.
22: Boa noite, eu sou o Arthur Filho.
6: E eu sou Walter Lima.
22: O plenário do Supremo Tribunal Federal decide que shoppings devem criar espaço de amamentação para empregadas lactantes.
6: Empresas têm o prazo de até um ano para adequar os centros comerciais. Marcelo Della Libera.
23: O plenário do Supremo Tribunal Federal analisou um recurso que discute se a responsabilidade pela instalação de espaços destinados à amamentação e a guarda de filhos de trabalhadoras lactantes em shopping centers deve recair sobre os lojistas ou sobre a administração do empreendimento. A tese fixada foi no sentido de que a expressão estabelecimento, prevista na CLT, abrange os shopping centers em relação às empregadas dos lojistas que integram o centro comercial.
22: Presidente do STJ determina a continuação do curso de medicina ofertado à turma extra do Programa Nacional de Educação na Reforma Agrária, no campus Caruaru da Universidade Federal de Pernambuco.
6: O curso é oferecido a 80 alunos. Fátima Uchoa.
24: A turma extra de medicina iniciada neste ano é uma parceria entre a Universidade e o INCRA, que editaram resolução para a criação da turma e um edital para a seleção dos estudantes. Na ação popular contra essas medidas, um vereador alegou violação à moralidade administrativa. O TRF5 determinou a interrupção das atividades após o fim do primeiro semestre letivo, mas para o presidente do STJ, ministro Herman Benjamin, manter essa decisão colocaria em risco a organização administrativa da Universidade Pública, o que ocasionaria lesão à ordem pública. Segundo o ministro, a turma especial do curso de medicina atende ao princípio da igualdade de condições no acesso ao ensino.
22: TST define lista com o nome de 3 desembargadores indicados ao cargo de ministros da corte.
6: Os selecionados são das regiões Nordeste e Norte. Rocine Gomes.
25: Os selecionados estão disputando a vaga da ministra Dora Maria da Costa, que se aposentou do Tribunal Superior do Trabalho depois de 18 anos. Foram eleitos ao cargo a desembargadora Maria de Nazaré Medeiros Rocha, do TRT da 8ª Região, que abrange o Pará e o Amapá. O desembargador Sérgio Torres Teixeira, do TRT da 6ª Região, em Pernambuco. E a desembargadora Hermenegilda Leite Machado, do TRT da 13ª Região, na Paraíba. A lista com os nomes será enviada ao presidente da República. É ele quem escolhe.
22: TSE homologa alterações nos estatutos dos partidos Democrata e Unidade Popular.
6: As duas legendas terão 90 dias para providenciar as alterações. Rimax Souto.
26: Para o Democrata, os ajustes são relacionados ao prazo máximo de vigência de órgãos partidários provisórios, limitado a 4 anos. O plenário do TSE ainda determinou que fique explícito o caráter voluntário das contribuições financeiras à legenda. O TSE também aprovou parcialmente o requerimento da Unidade Popular e determinou que o partido inclua explicitamente nas normas internas o tempo de vigência de seus órgãos provisórios, além de medidas de combate à violência política contra a mulher.
22: Tribunal Regional Federal da 1ª Região condena União e autarquias por demora na titulação de terras quilombolas do Amapá.
6: A decisão é resultado de ação do MPF. Vanessa Pereira.
27: Na decisão, a Justiça condenou União, INCRA, IMAP e Fundação Cultural Palmares de forma solidária ao pagamento de mais de 3 milhões de reais em indenização por danos morais coletivos. Além disso, estabeleceu o prazo de 3 anos para a conclusão de todos os processos de identificação, delimitação e titulação definitiva das comunidades quilombolas do Amapá, sob pena de multa de R$100 mil por mês de atraso.
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22: Uma boa noite a você.
6: Até amanhã.
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2: Eu sou Paula Groba.
3: E eu sou Humberto Pinheiro.
2: E estes são os destaques de hoje do Jornal do Senado, que começa agora.
3: Senado aprova novos modelos de contratação para jovens entre 18 e 29 anos.
2: Dívidas rurais, avança projeto para socorrer produtores endividados por desastres climáticos.
3: Plenário aprova regras para a Copa Feminina de 2027 e homenagem a jogadoras pioneiras.

0: a de que representa os países mais ricos. O projeto aprovado permite que as empresas que contratarem esses jovens sem nenhuma experiência prévia com carteira assinada terão a chamada cota patronal do INSS reduzida a 10%, o que é metade da exigida pelo regime comum. Haverá ainda a redução da alíquota do depósito do FGTS. O autor da proposta original, senador Irajá, do PSD do Tocantins, explicou o dilema enfrentado pelo que chamou de geração nem-nem.
1: Ora, é um dilema. Se ele não tem oportunidade, como é que ele vai ter experiência?
0: O novo regime de contrato diferenciado poderá ter o prazo de 6 a 24 meses, podendo ser renovado por 3 vezes, mas a qualquer momento durante a vigência do contrato, o empregador terá a possibilidade de transformar o vínculo temporário em um contrato permanente. O texto agora vai à sanção presidencial.
2: E avançou no Senado o projeto que mantém os incentivos fiscais da chamada Lei do Bem, usada para estimular investimentos em pesquisa, desenvolvimento e inovação tecnológica no país.
3: A proposta aprovada hoje pelos senadores preserva benefícios tributários concedidos a empresas que investem no setor e evita os cortes previstos na política de redução gradual desses incentivos, aprovada no ano passado. Repórter Patrícia Oliveira.
4: Poderão ser mantidos os incentivos fiscais concedidos a empresas que investem em pesquisa, desenvolvimento e inovação tecnológica. A proposta dos senadores Alci Lucas, do PL do Distrito Federal, impede que esse setor pare de receber apoio por meio de benefícios tributários. Os cortes estão previstos nas regras da política de redução desses incentivos aprovada no ano passado. O relator da matéria, senador astronauta Marcos Pontes, do PL de São Paulo, destacou que a chamada Lei do Bem gera 30 bilhões de reais com investimentos em inovação e tecnologia, eleva a produtividade, a competitividade e a geração de empregos qualificados.
5: Então, são incentivos que precisam ser preservados. É uma importância muito grande também para o Brasil como um todo, para o desenvolvimento econômico e social do país.
4: O senador também destacou que o projeto contribui para a previsibilidade das decisões de investimento em inovação por parte das empresas. A proposta segue para a Comissão de Assuntos Econômicos.
2: E a Comissão de Assuntos Econômicos aprovou o projeto que busca dar fôlego a produtores rurais prejudicados por secas, enchentes e outros eventos climáticos extremos. A proposta autoriza o uso de recursos do Fundo Social para renegociar e quitar dívidas no campo, sem cobrança de multas ou juros de mora.
3: A medida tem como objetivo evitar o endividamento crônico e garantir a continuidade da produção agrícola no país. O texto segue agora para o plenário do Senado com pedido de urgência. Repórter Alexandre Campos.
6: Pelo texto, poderão ser beneficiários da linha de crédito especial os produtores rurais, associações e consórcios que no período entre 2019 e 2025 tenham registrado em 2 ou mais safras perdas de no mínimo 30% da renda bruta. Para produtores, a linha de crédito terá valor máximo de 10 milhões de reais e para associações 50 milhões de reais, com prazo de 10 anos e juros entre 3,5% e 7,5% ao ano. O relator, senador Renan Calheiros, do MDB de Alagoas, destacou a incorporação ao texto de medidas que impeçam exigências excessivas e restrições infralegais durante a regulamentação da matéria.
7: O projeto, sem dúvida nenhuma, oferece uma opção para que o governo atue permitindo a retomada da capacidade produtiva e a preservação da segurança alimentar nacional.
6: Líder do governo, senador Jax Wagner, do PT da Bahia, lamentou que as negociações com o executivo não tenham avançado.
8: Do jeito que está escrito o projeto, é para quebrar os bancos públicos, porque na taxa que eles querem é para botar um prejuízo lá em cima.
6: Pelo projeto, o governo também poderá ampliar sua participação no Fundo Garantidor de Investimentos para a cobertura de operações de crédito rural contratadas por produtores afetados por eventos climáticos adversos.
2: O presidente do Senado, Davi Alcolumbre, cobrou dos partidos a indicação dos integrantes da nova CPI da pedofilia, que terá 11 membros titulares e 7 suplentes.
3: O colegiado vai investigar crimes sexuais e outras violências cometidas contra crianças e adolescentes. Repórter Pedro Pincer.
9: O colegiado tem o objetivo de investigar crimes cometidos contra crianças e adolescentes, incluindo pedofilia e abuso online. A CPI foi criada em agosto do ano passado, mas ainda não começou começou a funcionar por falta de integrantes. Alcolumbre ainda destacou que a proporcionalidade das bancadas deve ser respeitada durante as indicações.
10: Para que as lideranças partidárias

0: possam fazer as suas indicações para que o mais rápido possível a gente possa fazer a instalação desta comissão parlamentar de inquérito que vai investigar a pedofilia no Brasil.
1: O pedido de criação da CPI foi apresentado em conjunto pela senadora Damaris Alves, do Republicanos do Distrito Federal, e pelos senadores do PL Jaime Bagatoli, de Rondônia, e Magno Malta, do Espírito Santo. A primeira CPI da pedofilia funcionou entre 2008 e 2010.
2: E parlamentares repercutiram a decisão da primeira turma do Supremo Tribunal Federal, que acabou com a aposentadoria compulsória remunerada como punição máxima para magistrados.
3: Com a medida, juízes que cometerem infrações graves poderão perder o cargo e também o direito ao salário. Repórter Henrique Nascimento.
4: A aposentadoria compulsória era alvo de críticas porque permitia ao magistrado continuar recebendo salário proporcional ao tempo de serviço, mesmo após punições disciplinares. Relatora de uma proposta sobre o tema na Comissão de Constituição e Justiça do Senado, a senadora Elisiane Gama, do Maranhão, afirmou que a decisão corrige uma distorção histórica.
5: Nós não podemos permitir castas de servidores públicos com privilégios.
4: Já o senador Sérgio Moro, do PL do Paraná, ponderou que é preciso diferenciar crimes graves de infrações administrativas.
6: Um juiz que comete uma mera infração disciplinar, aí ele perde o cargo e perde também a aposentadoria, mas ele contribuiu. Não faz sentido que ele perca o benefício nessas circunstâncias.
4: A Comissão de Constituição e Justiça do Senado já aprovou uma proposta que também acaba com a aposentadoria compulsória como punição para magistrados e integrantes do Ministério Público. O projeto aguarda votação no plenário.
2: O Brasil avançou na preparação para a Copa do Mundo Feminina de 2027. Foi aprovado o projeto que define regras e garantias do poder público para que o torneio seja realizado no país.
3: A proposta prevê apoio à cidade sede do primeiro Mundial Feminino da história na América do Sul. Repórter Rodrigo Rezende.
7: O projeto trata de diversos temas relacionados à Copa do Mundo, como venda de ingressos, proteção de direitos autorais, regras para captação e distribuição de imagens do campeonato e garantias aos torcedores e profissionais, como a facilitação para obtenção de vistos temporários de turismo e trabalho. A relatora da proposta, senadora Leila Barros, do PDT do Distrito Federal, afirmou que o país irá se beneficiar do evento, principalmente com a experiência adquirida na Copa de 2014.
8: A expectativa da FIFA é de receber mais de 3 milhões de torcedores, movimentar a economia e projetar o Brasil como potência esportiva contemporânea.
7: A proposta também traz uma compensação financeira às jogadoras que representaram o país na primeira edição da Copa do Mundo Feminina, em 1991, e no primeiro torneio global feminino organizado pela FIFA, em 1988. Cada ex-jogadora receberá R$500 mil.
2: O plenário ainda aprovou a proposta da senadora Leila Barros, que estende o mesmo benefício de R$500 mil às jogadoras que participaram da Copa do Mundo de 1995.
3: Edição de Paula Groba. Trabalhos técnicos de Eliseu Caires. O Jornal do Senado fica por aqui. Acompanhe agora as notícias da Câmara dos Deputados. Boa noite.
2: Boa noite e até amanhã.
9: Jornal Câmara dos Deputados. Plenário da Câmara debate projeto que reduz jornada semanal de trabalho.
10: Deputados aprovam reconhecimento de diabetes tipo 1 como deficiência.
9: Proposta votada inclui festas juninas nordestinas no calendário de turismo.
10: Plenário amplia estoques de alimentos e produtos para alimentação animal.
9: Boa noite. Os deputados aprovaram um projeto para ampliar estoques públicos de alimentos e de produtos para alimentação animal. A repórter Daniela Lessa acompanhou a votação.
11: A Câmara dos Deputados aprovou o projeto que muda a regra sobre estoques públicos de alimentos e amplia o programa de venda em balcão, usado para dar acesso de pequenos criadores de animais aos produtos vendidos pela Companhia Nacional de Abastecimento, a Conab. O projeto amplia o público atendido pelo programa de venda em balcão. Além dos pequenos criadores de animais, poderão participar cooperativas de produção agropecuária e associações de agricultores familiares, que terão acesso à compra de itens cereais como sacaria, milho, sorgo, caroço de algodão e farelo de soja. Para pequenos criadores, o limite de compra será de até 27 toneladas por mês. Para cooperativas e associações de agricultores familiares, o limite será de até 80 toneladas mensais. Outra mudança autoriza a União, por meio da Conab, a comprar de produtores rurais e de cooperativas os produtos básicos incluídos na política de garantia de preços mínimos. A compra poderá ser feita por preço de até 25% acima do preço mínimo em vigor no estado onde ocorrer a aquisição, em leilões públicos. O objetivo dessas compras é permitir a formação de estoques públicos para garantir a compra do produtor, assegurar o abastecimento e ajudar a regular os preços no mercado interno. O relator da proposta, deputado Wilson Santiago, do Republicanos da Paraíba, defendeu que a medida fortalece a política brasileira de estoques públicos de alimentos.
12: Em um país como o nosso, e avançou na luta contra a fome, a manutenção e estoques estratégicos também estruturados, reafirma esse compromisso histórico, garantindo que alimentos essenciais permaneçam acessíveis à população mais vulnerável e consolidando o direito humano à alimentação adequada.
11: Emenda do deputado Ayrton Faleiro, do PT do Pará, foi acolhida pelo relator e, com isso, o texto também passou a autorizar a venda direta de produtos dos estoques públicos para programas e ações de abastecimento e segurança alimentar. Essa venda poderá atender micro e pequenas indústrias de alimentos e micro e pequenas empresas do varejo alimentar, cooperativas e associações. O Partido Novo votou contra a proposta por considerar que o projeto cria um controle artificial de preços. O projeto que amplia o programa de venda em balcão e muda as regras para a formação e venda de estoques públicos agora será analisado no Senado. Da Rádio Câmara de Brasília, Daniele Lessa.
13: Justiça. Jandira Fegali, do PCdoB, defende a instalação de uma CPI na Câmara para apurar suspeitas relacionadas ao Banco Master. Ela também pede que os órgãos de investigação aprofundem a apuração no Rio de Janeiro, com a devida responsabilização dos que praticaram irregularidades.
14: Jandira Fegali cobra investigação sobre denúncias envolvendo recursos do Rio Previdência aplicados no Banco Master pelo governo estadual. Ela aponta que o dinheiro dos servidores públicos locais não pode ser usado para favorecer interesses privados.
13: Saúde. A Câmara aprovou a possibilidade de reconhecimento de diabetes tipo 1 como deficiência. A repórter Daniele Lessa acompanhou a votação.
11: A Câmara dos Deputados aprovou o projeto que estabelece direitos para pessoas com diabetes mellitus tipo 1, incluindo a possibilidade do reconhecimento da condição como deficiência. A proposta apresentada pelo senador Randolph Rodrigues, do PT do Amapá, não atesta automaticamente a deficiência, mas autoriza o reconhecimento após avaliação biopsicossocial nos critérios previstos pelo Estatuto da Pessoa com Deficiência. Projeto anterior, aprovado na Câmara e no Senado, que classificava diabetes tipo 1 como deficiência para efeitos legais, foi vetado integralmente pelo presidente Lula em 2025, com a justificativa que a deficiência não é medida por uma condição médica crônica, e sim pela interação da pessoa com as barreiras sociais, algo que atualmente é medido pela avaliação biopsicossocial. Relator da proposta, o deputado João Cury, do MDB de São Paulo, argumentou que o projeto amplia condições para tratamento adequado e prevenção de complicações, além de garantir direitos específicos, sem criar equiparação automática com a condição de pessoa com deficiência.
15: Em conformidade com a Lei Brasileira de Inclusão, e também tivemos o cuidado de conformar este relatório à Convenção sobre os Direitos das Pessoas com Deficiência. Essa cautela é relevante, pois condição crônica por si só não assegura automaticamente os direitos reservados às pessoas com deficiência.
11: O diabetes tipo 1 é uma condição crônica em que o corpo deixa de produzir insulina, hormônio responsável pelo controle da glicose no sangue. Geralmente é percebida na infância ou na adolescência, mas o diagnóstico também pode ser feito na idade adulta. Cerca de 600 mil pessoas têm diabetes tipo 1 no Brasil. Sem tratamento adequado, a doença pode provocar complicações graves. Entre os principais pontos do texto aprovado está a garantia de acesso pelo Sistema Único de Saúde à medicamentos e insumos necessários ao tratamento, como sensores de monitoramento de glicose, insulina e materiais para aplicação. O projeto, que estabelece direitos para pessoas com diabetes mellitus tipo 1, incluindo a possibilidade de reconhecimento da condição como deficiência, já foi aprovado no Senado e na Câmara, seguiu para a sanção presidencial e pode virar lei. Da Rádio Câmara de Brasília, Daniele Lessa.
16: Desenvolvimento Regional.
17: Wellington Prado, do PSD de Minas Gerais, anuncia o início da operação do SAMU em Uberlândia e afirma ter garantido recursos para viabilizar o funcionamento do serviço. Segundo o parlamentar, a cidade era a única do país com mais de 500 mil habitantes sem atendimento do sistema de urgência.
18: Wellington Prado também destaca investimentos em infraestrutura de saúde no município, incluindo a ampliação do Hospital de Clínicas da Universidade Federal e construção de centros especializados de atendimento. Ele afirma que os projetos ampliam o acesso a serviços de alta complexidade e prevenção.
17: Eduardo Bismarck, do PV, comemora a decisão do governo do Ceará de abrir rotas intermunicipais do litoral leste e do Vale do Jaguaribe para mais empresas de ônibus. Ele pontua que a medida responde a reclamações de passageiros sobre falhas frequentes, atrasos e problemas de segurança.
18: Eduardo Bismarck garante que a entrada de novas empresas de transporte para municípios como Aracati, Limoeiro do Norte, Russas e Morada Nova pode melhorar a qualidade do atendimento sem o aumento das tarifas.
16: Cultura.
17: A Câmara aprovou um projeto que cria o Circuito Nordestino de Quadrilhas Juninas. O repórter Antônio Vital acompanhou a votação.
19: Há menos de uma semana do início de junho, o mês dos tradicionais festejos juninos Brasil afora, a Câmara dos Deputados aprovou o projeto que institui o Circuito Nordestino de Quadrilhas Juninas. O circuito, de acordo com a proposta apresentada pela deputada Fernanda Pessoa, do PSD do Ceará, é composto pelas cidades de Juazeiro do Norte e Maracanaú, no Ceará, Campina Grande e Patos, na Paraíba, e Caruaru e Petrolina, em Pernambuco. O projeto inclui o circuito formado por esses municípios no calendário oficial de eventos do Ministério do Turismo e na lista de patrimônio cultural e imaterial da região Nordeste. O objetivo é incentivar o turismo cultural e regional, preservar e difundir as tradições nordestinas e fortalecer a economia criativa e as cadeias produtivas locais, como disse o relator do projeto, o deputado Yuri do Paredão, do MDB do Ceará.
20: O projeto de lei aqui analisado tem o objetivo de reconhecer a relevância cultural, social e econômica da cultura tradicional junina na região Nordeste, especialmente das quadrilhas juninas, tão importantes e tradicionais na região. Os festejos juninos das cidades citadas se destacam nacionalmente e internacionalmente por sua grandiosidade e estrutura profissional, com importantes impactos positivos no fomento à economia local por meio da geração de empregos e dinamização dos setores de serviço do turismo.
19: O projeto foi aprovado de maneira simbólica pelo plenário, sem votos contrários. O deputado Eduardo Bismarck, do PV do Ceará, disse que no futuro outros municípios podem ser incluídos no roteiro.
21: Muitas outras cidades também, muitos outros destinos do meu Ceará, como a minha cidade do Aracati, poderiam estar contemplados no parecer, mas entendo que estão lá as mais relevantes nesse momento e tradicionais, e que no futuro outras tantas serão inseridas e que podem aí tá trazendo mais visibilidade para esses eventos culturais.

0: votação.
1: Aprovada no meio da tarde em comissão especial, a proposta de emenda à Constituição que reduz a jornada de trabalho para 40 horas semanais prevê a implantação do novo modelo em duas etapas.
2: Segundo o texto, 60 dias após a promulgação da nova emenda constitucional, a jornada semanal no país passará para 42 horas, já com 2 dias de repouso remunerado por semana. Depois de 12 meses, a nova carga máxima de trabalho por semana no Brasil cairá para 40 horas.
1: O relatório aprovado é um texto elaborado pelo deputado Léo Prates, do Republicano da Bahia, para duas propostas que previam a redução da jornada semanal de trabalho.
2: O presidente da Câmara, deputado Hugo Mota, afirmou que a aprovação da 6x1 será a maior entrega do parlamento para a classe trabalhadora. O repórter Luiz Gustavo Xavier tem os detalhes.
3: O presidente da Câmara, Hugo Mota, afirmou que a aprovação da proposta de emenda à Constituição, que reduz a jornada de trabalho para 40 horas semanais e acaba com a escala de trabalho 6x1, será a maior entrega da história da Câmara para a classe trabalhadora do país. Segundo Hugo Mota, o parlamento já aprovou muitas reformas econômicas, mas a aprovação da PEC terá consequências na qualidade de vida dos trabalhadores.
4: Sinto que esse é o sentimento majoritário da casa, né? Você pode ter um ponto ou outro que tenha divergência, é natural, é do debate democrático, mas aquilo que para nós é fundamental, que é a redução da jornada de 44 para 40 horas, a mudança na escala, o fim da escala 6x1, garantindo 2 dias de descanso para o trabalhador sem redução salarial. Isso, na minha avaliação, eu sinto que tem ampla convergência política.
3: Em relação ao prazo proposto de 60 dias para a transição da mudança na jornada, Hugo Mota afirmou que o período curto não terá efeitos na economia. Segundo ele, os que se colocam contra a mudança sempre dizem que haverá consequências catastróficas e esse discurso se repete sempre quando algum interesse é ferido.
4: Eu não acredito primeiro em mudança na transição. Eu penso que essa transição de um ano, ela é uma transição justa. Há muito tempo a classe trabalhadora espera por essa mudança. É importante lembrar que por diversas vezes, em 2004, em 2010, se tentou reduzir a jornada de trabalho e não foi possível. E eu penso que essa medida é uma medida que você tem que ter coragem de enfrentar. Nunca terá o tempo perfeito para se discutir isso.
3: Hugo Mota afirmou ainda que haverá, na própria Constituição, previsão de que eventuais flexibilizações sejam regulamentadas por projeto de lei. Ele explicou que alguns setores que serão afetados poderão ter regras específicas. Da Rádio Câmara de Brasília, Luiz Gustavo Xavier.
1: Melon Solano, do PT do Piauí, considera o fim da jornada 6x1 como um avanço histórico para os trabalhadores brasileiros. No entendimento do parlamentar, uma escala de 40 horas semanais sem redução salarial vai aumentar a produtividade e melhorar a qualidade de vida da população.
2: Jorge Sola, do PT da Bahia, argumenta que os ganhos de produtividade gerados pelos avanços tecnológicos devem se reverter em qualidade de vida para os trabalhadores, o que inclui a redução da jornada de trabalho. Ele assinala que as elites econômicas sempre foram resistentes a conquistas sociais.
1: Ayrton Faleiro, do PT do Pará, acusa a oposição de tentar inviabilizar a redução da jornada de trabalho ao propor uma escala de 4 dias trabalhados por 3 de descanso. O deputado reforça que a prioridade é garantir a escala 5x2, com 40 horas semanais e sem redução do salário.
2: Juliana Cardoso, do PT de São Paulo, avalia o fim da jornada 6x1 como uma conquista essencial para a dignidade e a saúde mental dos trabalhadores. A deputada também considera que a oposição age com demagogia ao apresentar propostas alternativas para tentar atrasar a votação.
1: Jaque Rocha, do PT do Espírito Santo, afirma que a Câmara tem a oportunidade de devolver o protagonismo ao trabalhador, ao ouvir o clamor das ruas pela redução da jornada. Segundo ela, os sindicatos patronais pressionam por isenções fiscais e desonerações e se omitem no bem-estar do trabalhador.
2: Paulo Teixeira, do PT de São Paulo, também ressalta a redução da jornada de trabalho e exalta os programas do governo federal para diminuir as desigualdades sociais. De acordo com o parlamentar, o Brasil não voltará a um passado que atacou os sindicatos, achatou salários e diminuiu oportunidades.
1: Rosângela Moro, do PL de São Paulo, classifica a proposta do governo federal de redução da jornada de trabalho como populista e eleitoreira e sem o debate profundo da matéria. A parlamentar defendeu a PEC 44, que estabelece o pagamento por horas trabalhadas e preserva a liberdade de escolha do profissional.
2: Renildo Calheiros, do PCdoB de Pernambuco, afirma que a redução das horas trabalhadas no país será uma conquista histórica. Ele destacou que a medida medida visa combater a desigualdade estrutural do Brasil, rompendo com mentalidades arcaicas da elite econômica.
1: Florentino Neto, do PT do Piauí, considera o fim da escala 6x1 um passo histórico para garantir mais qualidade de vida à classe trabalhadora. Ele afirma que a medida dará ao povo brasileiro mais tempo de descanso, possibilitando maiores períodos de convivência comunitária e familiar.
2: Kiko Seleguin, do PT de São Paulo, sustenta que a escala 6x1 prejudica o desempenho da economia por aumentar a rotatividade nos setores produtivos. Ele considera que a redução da jornada de trabalho para 5 dias semanais representa um avanço na qualidade de vida dos brasileiros.
1: Valdenor Pereira, do PT da Bahia, defende a aprovação da PEC do fim da escala 6x1 sem diminuição dos salários. O parlamentar afirma que a iniciativa, além de estimular a geração de empregos, pode melhorar a saúde dos trabalhadores e reduzir a pressão sobre o SUS.
2: Dr. Francisco, do PT do Piauí, pede apoio do Congresso ao fim da escala 6x1 e destaca a mobilização política em defesa da medida. Ele acredita que a mudança pode melhorar a qualidade de vida dos trabalhadores, com mais tempo para convivência familiar, lazer, saúde física e mental.
1: Gilmar Tato, do PT de São Paulo, relembra marcos históricos das leis trabalhistas e destaca a atuação de movimentos sociais e sindicais na defesa da redução da jornada semanal de trabalho. Ele afirma que a proposta amplia o tempo de convivência familiar e contribui para a redução das desigualdades.
2: Orlando Silva, do PCdoB de São Paulo, parabeniza a mobilização de sindicatos e movimentos sociais em defesa do fim da escala 6x1, afirmando que a mudança pode ampliar oportunidades de emprego. Ele sustenta ainda que avanços tecnológicos permitem reorganizar o trabalho sem redução de salários.
1: Benedita da Silva, do PT do Rio de Janeiro, lembra que a luta pelas 40 horas semanais de trabalho vem desde a Assembleia Constituinte de 1988. De acordo com a deputada, a atual escala reflete uma relação de submissão do trabalhador em relação ao empregador.
2: Para Talíria Petrone, do pessoal do Rio de Janeiro, a escala 6x1 provoca desgaste físico e emocional, especialmente entre mãe solo. A deputada relembra o período em que trabalhou em telemarketing para relatar jornadas exaustivas, baixos salários e a dificuldade de conciliar trabalho e vida familiar.
1: Na opinião de Aloysio Mendes, do Republicanos do Maranhão, o fim da escala 6x1 pode garantir mais qualidade de vida aos trabalhadores sem prejudicar empresários e empregados. Após a aprovação na Câmara, o deputado espera que o Senado acelere a análise da proposta para beneficiar os trabalhadores.
2: Nas palavras de Arlindo Quinária, do PT de São Paulo, a proposta da oposição para a jornada 4x3 esconde uma transição longa e o aumento das horas semanais. O deputado acredita que os parlamentares contrários ao fim da escala 6x1 tentam reduzir os direitos da CLT.
1: Carol D'Artora, do PT do Paraná, classifica a escala 6x1 como um mecanismo de exaustão física e social que retira do trabalhador o direito à vida. Ela destaca que o modelo atual prejudica especialmente mulheres e populações periféricas, roubando tempo de convivência familiar e saúde mental.
2: Alice Portugal, do PCdoB da Bahia, celebra a discussão histórica pelo fim da escala 6x1, classificando a jornada atual como exaustiva e prejudicial à saúde do trabalhador. Ela questiona a eficácia do modelo para a produtividade e destacou a injustiça enfrentada por categorias como comércio e enfermagem.
1: Juninho do Pneu, do PSDB do Rio de Janeiro, também defende o fim da escala 6x1 como medida essencial para garantir dignidade ao trabalhador. Ele ressaltou que a transição deve ocorrer sem redução salarial, permitindo maior convívio familiar e saúde daqueles que movem a economia nacional.
2: Daniel Almeida, do PCdoB da Bahia, celebra a redução da jornada semanal e destaca que as mudanças favorecem o convívio familiar, o descanso e a qualificação profissional, trazendo mais produtividade econômica.
1: Sargento Gonçalves, do PL do Rio Grande do Norte, defende que o debate sobre a redução da jornada inclua a escala 4x3. O deputado afirma que esse modelo daria ao trabalhador mais tempo para descanso, estudo, convivência familiar e complementação de renda.
2: Sargento Gonçalves afirma que partidos de esquerda rejeitaram a proposta mais ampla de redução da jornada. Ele também defende maior flexibilidade na relação entre empregadores e trabalhadores, com pagamento por hora trabalhada.
1: Bongás, do PT do Rio Grande do Sul, defende a redução da jornada de 44 para 40 horas semanais, sem diminuição de salário. O deputado rejeita o argumento de que a medida prejudica a economia, comparando a crítica à resistência histórica contra a ampliação dos direitos trabalhistas.
2: A enfermeira Rejane, do PCdoB do Rio de Janeiro, afirma que o fim da escala 6x1 beneficia principalmente trabalhadores submetidos a jornadas exaustivas. Ela alerta que a situação atual prejudica profissionais de atividades essenciais, além de comprometer a qualidade do atendimento à população.
1: O fim da escala 6x1 é uma das propostas incluídas na pauta do plenário da Câmara. As informações sobre o resultado das votações de hoje estarão na edição de amanhã.
2: Termina agora o Jornal Câmara dos Deputados, com trabalhos técnicos de Everson Urani e apresentação de Márcio Aquiles Sardi e José Carlos Andrade. Uma ótima noite para você.
1: Boa noite, a Voz do Brasil volta amanhã.
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0: Toque do Detonautas. Marcelo tá esperto. A galera aqui no Você no Comando tá pedindo também uns rockzinhos que só deu. Que delícia. Vocês têm uma noção, ainda hoje aqui, Vanusa, beijo pra você, sempre me acompanhando. Bom Jovi, mandou um bom Jovi, vamos colocar aqui um bom Jovi pra finalizar o dia. Sergião aqui no Linkin Park. Tem aqui, ó, o David. Lá em Goiânia, tá aí curtindo com o Roxette Deluxe. É isso tudo que você vai ouvir daqui a pouquinho no Você no Comando. Vai vendo que o bicho vai pegar, tá? Ai, ai. Uma ótima noite pra você ao vivo, 10h25. Enquanto isso, que não chega o Você no Comando, é pra se deliciar com essa sequência.
1: Vamos embora, sim!

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0: pedindo uma música grande, uma boa pra se ouvir. Então agora vamos mudar um pouquinho, vamos virar o jogo. Tá vindo mais uma edição do Você no Comando. Você pode pedir a sua que dá tempo ainda. Vamos começar mais cedo hoje, porque esse assunto. 27 99 96 1050.
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5: E aí, já gravou o seu pedido?
3: Tá daquele jeito a sequência, você tá brincando. Vou começar com o pedido aqui dela, que é aniversariante. Mesmo no tema que a gente acha, porque aniversariante manda, né, criancinha? É uma loucura, é uma loucura. Regina, parabéns pra você, meu amor, tudo de bom.
6: Olá, Alex Bono, boa noite, meu querido, meu lindo, meu maravilhoso.
3: Olha só.
6: Regina Claudina de Taquaraú. Passando pra dizer que eu tô ligadinha na Litoral.
3: Eba.
6: E que estou comemorando meu aniversário hoje.
3: Parabéns.
6: Ligadinha, ouvindo vocês desde as 5 da manhã.
3: Toque demais.
6: E já que eu estou no comando e é o meu aniversário, eu queria ouvir a música Eu Sou Bem Melhor Sozinha, de Luísa Souza e Marília Mendonça.
3: Uai, pra
6: beijo,
3: refletir?
6: Alex.
3: Tá bom. Parabéns!

0: Nossa, Marília Mendonça, com Luísa Sonza, a melhor sozinha. Deu pra matar saudades aqui, hein? Parabéns mais uma vez pra Regina, hein? Fazendo aniversário. Vanusa!
1: Boa noite, Bono. Boa, meu amor. É maravilhoso te ouvir, boa viu? Música, já que eu tô no comando, eu queria que você passasse, por favor, a música de Bon Jovi, Always, na Litoral, tá legal.
0: Arrasou demais da conta.
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0: Pimenta, sou da Vanusa. Bom job always. Coração batendo forte, mulher. Que é isso? Bom demais, hein? Isso aqui é um aquecimento pro Litoral 2, que vem daqui a pouquinho. Vamos encerrar com um pedido lá de Goiânia. Fala, David.
1: Fala, Alex Boa.
0: Como é que você tá, meu amigo?
1: Buenas. Ei, tudo bom?
0: Graças.
1: Primeiramente, mais uma vez, parabéns aí pelo sucesso.
0: Pô, que isso.
1: Pela premiação.
0: Cara. Foi legal,
1: né? E tem outra coisa, irmão. Ah. Fiquei atrasado hoje.
0: Só um
1: mas aí, peguei uma viagem, cara, de uma hora de atraso com a passageira dentro do carro. Misericórdia.
0: Ah, mas
1: uma hora de trânsito.
0: Se deu dinheiro, tá bom. Mas o
1: muito
0: trânsito
1: bem,
0: tá aí,
1: olha
0: né?
1: só.
0: Aí não.
1: Manda pra gente, cara, o som de The Look com Rock Set.
0: Demais.
1: Aí eu lembrei, vou atrasar também o nome do comando.
0: Bora, uai.
1: Aí eu lembrei que tem a segunda opção, tem o segundo tempo.
0: Tem, uai.
1: Será que cabe a gente aí?
0: Claro.
1: Valeu, meu irmão, guarda aqui. Grande abraço pra você. Valeu.
0: Pra ui. Nós. Fica até tarde trabalhando, né, o nosso motorista de aplicativo, então dá pra ouvir na segunda edição, pô.

0: Clássica zona aqui na Litoral, pedido direto de Goiânia, mandou bem, David. Quem é a galera aqui que infelizmente dá tempo? Fala, Rosimara, mas que música você pediu, mulher?
1: Alex Bono, e aí? Meu querido, parabéns pelo teu feito e a tua
0: valeu.
1: Conquista.
0: Que isso.
1: Nós ficamos felizes em ter você alegrando a Litoral pra
0: nós. Eu que
1: nós.
0: Fico, oxe.
1: Escuta só, Alex, eu no comando, eu quero sim, só pra aguçar a tua curiosidade ainda mais.
0: Eu fiquei.
1: Planeta Doce, Jô Soares e João Penco e seus biquinhos amestrados.
0: Soares,
1: só
0: cara.
1: Pra te deixar aguçado. Rosimara Ramos, Nova Almeida.
0: Eu vou pesquisar, porque aqui não tem não, mas caraca, Jô Soares, amanhã eu vou ver isso daí, Rosimara. Beijo pra você, sua linda. Marco!
2: Alex, meu brother.
0: E aí?
2: Na Litoral, tô mais que legal. Se ainda der tempo estar no comando, toca pra gente. Holiday, Madonna,
0: Holiday.
2: Um abraço.
0: Holiday demais. Hoje foi ao ar no Geração Litoral. Muito bom. Ô, meu amigo Sérgio, vai de Linkin Park amanhã.
3: Boa noite, Alex.
0: Boa.
3: Meu amigo. E já que eu estou no comando, quero ouvir Linkin Park, Numb.
0: Numb,
3: um abraço
0: caramba,
3: pra vocês. Pai. Todos aí no Brasil.
0: Ah, demais.
3: Curtir
0: cara.
3: Essa música, porque a noite é longa. Um abraço, fica na paz.
0: Pô, também tá, seria a próxima, né? Porque tá na vibe, Rock Set, Bon Jovi, Linkin Park também do caramba. Agradecendo aí a todos pela audiência. Vai lá do arroba Alex Bono, segue lá e tamo junto aqui na programação da Líder Audiência. Um grande beijo pra você, obrigado pela audiência, pelo carinho de sempre, tá? Vocês são maravilhosos. Pessoas maravilhosas, incríveis. Isso é verdade. Confia aí no coração. Dá uma olhada aí. É isso. Você também é muito especial. Bom, criancinhas, que mensagem linda de otimismo, hein? Pra fechar com chave de ouro. Então é isso. Por todo Espírito Santo, tô indo. Amanhã a gente se fala às 6 horas aqui na Litoral. Tchau!

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não é? Então já é meio caminho andado. Se só depende de você, o que que você precisa fazer aí para melhorar o seu dia? É simples assim, tá? Então, ou seja, melhore esse seu

vai, tá? Vai fluindo. É uma beleza. E automaticamente energia boa atrai o quê? Energia boa também. Pronto. Eu sou Cleide Costa Longa e é um prazer estar aqui com vocês nessa manhã.

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0: Litoral, eu tô legal, bom dia! Eita, meu Deus do céu, tem gente que nem dormiu ainda, que tá desde ontem trabalhando, né, Glaubo? Ai, adorei a fotinha que você mandou aqui, viu? Isso aí, meu bem. Bom dia de trabalho, bom restinho de trabalho, que deve estar quase finalizando o plantãozinho aí pros fortes, né? Não é qualquer um que consegue trabalhar a noite inteira, não, meu filho. Não, meu, e cuidado aí, viu? Não dá sono aí e aprontar. Beijo, meu amor, meu amigo. Beijo também pro Wellington Reis, ligado com a gente. Luiz Amendoim, lá em Colatina.
1: Quinto, bebê, uma quinta-feira abençoada para todos os meus amigos ligados na Litoral. Tô na Litoral, tô legal. Um abraço pro meu amigo Beto Pantene, pro meu amigo Magalhães, amigo Rebeca, meu amigo Alessio, todos ligados na Litoral de 0 a 100, para não esquecer de ninguém. Um abraço pro meu amigo Pezão, lá em Itapina, ligado na Litoral. Também para todos os cadeiras cativas, já ligados de norte a sul do Espírito Santo, só da Litoral. Tô na Litoral, eu tô legal. Chacoalha, ihu, é nóis, vamos que vamos, bora, com fé em Deus. Quinto, bebê, ihu.
0: Beijo, meu amor, bom dia. Bom dia também aqui pra Alisson Ramon, ligado com a gente. Valdemir, vamos lá pra Ibiraçu.
2: Ei, Cleide, bom
0: meu
2: dia.
0: Anjo, bom dia.
2: Quinto, Cleide.
0: Quinto.
2: E aí, como é que foi a noite?
0: Graças a Deus, tá?
2: Então,
0: tudo bem.
2: O dia vai ser maravilhoso também. Beleza? Que Deus possa estar aí abençoando essa quinta-feira. E que venha um final de semana, né? Novamente. Beijo e abraço aí pro pessoal da Cadeira Cativa, especialmente para você, Cleide, Sol, para minha filha Nilva Carolina, para minha mãe Nilva da Penha e para todos aí.
0: Valeu, meu bem, beijão para você. Cláudio José de Nova Carapina 2 tá ligado com a gente. Beijo pro José Luciano de Santos Dumont também. Joel, tá vindo para cá, Joel? Joel de Conceição.
3: Bom dia, Cleidinha. Bom dia, Litoral. Bom dia, Sol. Cleidinha, aquele Joel de Conceição da Barra, mandando um alô aí para nossos amigos aí, motoristas e monitores da saúde. Pedro Canário, Pinheiro, Montanha, Ponto Belo, Ecoporanga, Nova Veneza, São Gabriel da Palha. Falou, Cleidinha?
0: Falou, meu bem.
3: Todos os motoristas e monitora. Beijo, tchau.
0: Nada, um beijo pra
3: Tô
0: você.
3: Tô ligado na Litoral.
0: Valeu, meu bem. Beijo também pra quem? Soninha, fala comigo.
4: Olá, Cleide, bom dia. Quinto, hein?
0: Quinto.
4: Nós já estamos por cá, prontíssima para mais um dia.
0: Assim que eu gosto.
4: Aos ouvintes, aos cadeiras cativas, bom dia. José Carlos, Lena Mara, Nando Júnior, Rob, Claudineia, Leomar, bom dia. Cleide, bom trabalho, fica com Deus e até amanhã. Sonde, André Carlão. Beijo, beijo.
0: Beijo, coisa linda. Ótimo dia, viu? Melhora essa sua vozinha. Deve estar cansada também, né? Chega a quinta assim, a pessoa que acorda de madrugada pra trabalhar, a gente tá meio morto. Faz parte.

0: dia.
1: Tudo bem, amiga? Passando aqui pra desejar um abraço pra todo mundo aí. Pra você, pra Soninha, Lena Mar, Soninho. Pra nossa amiga Nani Lopes, a Rebeca, a Verinha. É todo mundo aí. Tenha uma ótima quinta-feira. E nós estamos como nesse fim de semana, aquele dia?
0: Ah.
1: Trabalhando.
0: Trabalhando.
1: Não, é você, deixa de fogo.
0: Eu
1: é isso aí. Um abraço aí, fiquem com Deus.
0: Um abraço, meu bem. Dessa vez sou eu que vou te mandar foto, vídeo e tudo mais, viu? Do meu fim de semana, me aguarde. Vou aprontar. Ei, Lena, bom dia.
2: Bom dia, flor do dia. Lena Mara de Bicanga. Um bom dia aí pro Grupo Cadeira Cativa, pra Soninha, Claudineia, Zé Carlos da Inglaterra, que tenhamos uma linda e abençoada quinta-feira. Bom trabalho pra você, beijo. Bicanga, hoje amanheceu friozinho, ai meu Deus.
0: Aí, ó, vai, é mesmo? Friozinho? Meu Deus.
3: Bom dia,
0: será, gente? Tá chegando inverno já?
3: Beto Penitente, Colatina. Nunca se culpe por ter amado, por ter confiado, por ter ajudado. Nunca se culpe por ter encontrado na bondade humana, na amizade verdadeira, no amor eterno. Estamos no mundo para ganhar e para perder. Bom dia, minha amiga.
0: Bom dia, Luiz
3: Amendoim. Bom dia, ouvintes da Litoral.
0: Arrasou, meu
3: Litoral,
0: amor.
3: Estou legal.
0: Um beijo para você, viu? Deixa eu ver mais quem. Rafael, do Balneário de Carapebus, já tá acordado também. Carlos Trajino, bom dia.
4: Bom dia, Cleirinha. Bom dia, Sol. Bom dia a todos da Rádio Litoral. Toda a galera do Tapetão Preto. Cleirinha, manda um abraço aí pro meu amigo Fabrício. E a galera do CD de Linhares, Wilson, distribuidora. Um abraço, Cleidinha. Quinta-feira, viu?
0: Arrasou, meu
4: amanhã você tá ligado, né, Cleidinha? Um abraço, minha amiga. Litoral, tô mais legal.
0: Ai, Jesus, tudo amanhã eu tô ligado no que vai acontecer, Carlos. Eu sei o que vai acontecer amanhã. O Elton Araújo tá ligado com a gente, motorista da saúde, né? É, a caminho de Vitória, lá de Rio Bananal. Venham com Deus, viu, Elton? Beijo pra você e pra todos os pacientes.
5: Bom dia, Cleidinha.
0: Bom dia, Sol.
5: Menino, abençoado, quinta-feira.
0: Isso.
5: Um dia cheio de bênçãos e luz pra vocês. Bom dia a toda a Rua Educativa e pra todos os meninos. Era assim, não esquecer ninguém, né, Cleidinha?
0: Isso mesmo.
5: Beijo, Cleidinha, beijo, Sol. Vamos até aí.
0: Beijo, Vanja, ótimo dia.

0: Às vezes a pessoa tem um treino, uma pedra, um gelo, um iceberg no coração. 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Ei, Rebeca, bom dia!
1: Bom dia, Cleidinha. Quinta, quinta. Eu sou a Rebeca Andrade, de Colatina. Hoje, vou parabenizar cada um de vocês, locutores da Rádio Litoral, pelo dia do criador de conteúdos que foi feito aí pra vocês
0: na
1: Câmara Municipal de Cariacica. Parabéns a você, a Sol, Bruninho, enfim, toda essa família de locutores que são vocês. Vocês têm essa alegria, essa potência pra todos nós, logo de manhã cedinho, porque é você, né? Que de madrugada é você. Mas tarde em cada um deles. Então, eu estou parabenizando a cada um de vocês, tá bom?
0: Tá bom.
1: Beijo pra toda a cadeira cativa aí. Beijo. Força pra nós, a todos vocês.
0: Valeu, meu bem. Um beijão especial pra você também. Pra Praxedes, tudo bom, meu anjo?
2: Bom dia, bonita. Aqui é a Praxedes, passando pra deixar o meu bom dia pra todos que estão ligadinhos na Litoral. Principalmente pro meu amor Antônio, pra Duda Mel, pro grupo Cadeira Cativa de A a Z, pra não esquecer de ninguém. E tamo junto, hein? Sempre ligadinha na melhor.
0: Valeu, meu
2: na
0: anjo.
2: Litoral.
0: Arrasou! Um abraço gostoso pra você. Dene de Alzira Ramos também tá ligado com a gente. Beijo pro... Ó, o nosso gato branco, charmoso.
3: Bom dia, Cleide. Bom dia, Sol. Daqui a pouco, um abraço, Cleide. Um cheiro, Antônio de Alto Lar, o gato branco charmoso. Saindo pra trabalhar agora. Um abraço pra vocês, a gripe não terminou ainda.
0: Oh, dó,
3: agora
0: gente.
3: Pra luta, não tem jeito, né? Essa quinta-feira abençoada pra todos nós. Um abraço, um cheiro pra todos. Deus nos abençoe esse resto de semana.
0: Valeu, meu bem. Um beijão pra você, tá? Tudo de bom. Matheus Trevisani, bom dia!
4: Bom dia, amiga Cleide, Matheus Trevisani. Essa noite, amiga, tá um pouco de calor, né? Frio um pouco, né?
0: Mesma mistura, né? Mosquitada da
4: minha. Você tá de eleitoral, aqui da França.
0: Valeu, obrigada. Um beijo pra você bem especial também, tá? Aguimar, o rato, bom dia, meu anjo.
5: Bom dia, Cleidinha, bom dia, Deus, bom dia, gente. Que alegria gostosa, esse lindo amanhecer. É isso, agradecendo a Deus pelo milagre da vida, por estarmos aqui nesse amanhecer, mais uma vez, podendo respirar esse ar que Deus nos deu. E seguimos em frente para a nossa batalha, o nosso dia a dia, não é mesmo?
0: Isso.
5: Então é isso. Aquele abraço a todos que estão ligadinhos na Litoral. Para você, aquele abraço gostoso, Cleidinha. Para toda a galera da Himalaia, para toda a galera que está aí ligadinho na Litoral, ouvindo a Litoral em qualquer parte, em qualquer lugar. Sejam bem-vindos, porque o amor existe. Ele sempre está no ar. Isso. Beijo para a Morena Love. Bom dia.
0: Eita.
5: E você, Morena, tenha um dia lindo e abençoado.
0: Que homem romântico.
5: Voltei aqui de novo aqui, só para um pedidozinho. Passe pra gente. É o nosso amigo Léo Magalhães, pode ser?
0: Léo Magalhães, beleza, meu bem. Tá pedido aqui, viu? Ótimo dia para você. Hugo Pena e Gabriel, agora eu tenho. Mala pronta.

0: Excelente manhãzinha pra você. Em alguns pontos tá meio frio, em outros tá um calor danado, você viu, né? Tem mosquito, outros não tem tanto mosquito, por aí vai. É um dia comum como outro qualquer. Você que pensa, viu, que é um dia comum como outro qualquer. Só se você quiser, que seja mais um. Vou seguir a minha rotina, ligar meu automáticozinho aqui e vou. Hoje eu vou fazer assim, ó. Uma coisinha que você faz de diferente já mudou todo o seu dia. E eu espero e desejo que seja pra melhor, viu? Rosângela Bernardoni, fala comigo, meu bem.
1: Bom dia, Cleidinha. Bom dia, Sal. Tudo bem com vocês? Sou eu, Rosângela Bernardoni, do bairro São Miguel, em Colatina. Cleidinha, deixa eu mandar um bom dia pro meu esposo Paulo, pros filhos Patrick, Pablo e Barley, para todos da cadeira cativa, para todos da família Bernardoni, todos os amigos, os ouvintes. Beijo, Cleidinha.
0: Beijo, meu amor.
1: Tenha uma ótima quinta-feira.
0: Vai ser incrível, tenho certeza absoluta. Ei, Joel, bom dia.
2: Bom dia, Cleidinha Costa Longa, bom dia, Sol, amigos da Rádio Toral Cadeira Cativa. Hoje uma quinta-feira abençoada, trabalho glorioso. E vamos que vamos, estamos aí na reta final do mês e os boletos estão chegando.
0: Tá tudo aí,
2: não param,
0: já,
2: né? E ouvindo aqui a Rádio Litoral com esses clássicos maravilhosos, parabéns a toda a família Litoral. Obrigado.
0: Arrasou, meu bem, valeu, obrigada a você. Walter Boiadeiro. Eita, Cleide, começando mais um dia aqui de aplicativo e te levarei comigo enquanto você estiver online. Eita, lasqueira. Bora, Valtinho, Boiadeiro. Ai, gente, queria tanto saber. Uma vez eu tentei tocar o berrante. Quem disse que eu consegui? Tem toda uma técnica, né? Tem toda uma técnica. Não é fácil assoprar e foi, não, entendeu? Eu não consegui. Pode acreditar, não consegui mesmo.

0: É aí,
1: bom
0: Vani.
1: Dia, queridinha.
0: Vani?
1: Aqui é a Vani de Guaraná.
0: Opa!
1: Olha, tô contando com a semana que vem, hein? Feriadinho.
0: Que feriado que tem?
1: Aí já dá uma emendada.
0: Corpus Christi, será?
1: Fica em casa.
0: É mesmo.
1: 4 dias descansando.
0: Nossa senhora, que delícia.
1: Um ótimo dia aí.
0: Valeu, meu bem. Isso mesmo. Um beijo pra você, tá bom? E que venha, então, o feriadinho pra gente curtir, porque a gente merece, né, gente? Vamos ser sinceros, né? Elizabeth Firme, de Portugal, mandando um beijo pra família Firme de Colatina, pra Letícia, Rebeca, pra todos os ouvintes também. Rodrigo Torres, tá ligado com a gente. É o Rodrigo, motorista da saúde de Marataízes. Mandando um beijão especial pra todos da saúde, pra todos os condutores. E chegando aqui na capital, Cleide. Beleza, Rodrigo. Venham com Deus, viu? Um abraço pra Marinete de Itabuazeiro também, que tá ligadinha com a gente. E essa música aqui do Jean Giovanni?

0: Essa música é tão linda, né, gente? Eu gosto, viu? Nova York, muito bom, muito bom. Bom dia pra você que tá aí, ó, curtindo nosso som. Tudo quanto é cantinho desse mundo, meu Deus. Obrigada. Vamos lá pra Cachoeira falar com Marta Marquezine. Ô, meu Deus, que foto linda. Cleide, mandei uma foto pra você conhecer sua ouvinte. Ai, adorei. Ei, Marta. Nossa, gente, pensa num olho azul que a mulher tem, igual o meu. Gente, que olho azul. Ó o meu. Mentira, tá, gente? Meu é castanho. Castanho, castanho. Um beijo, adorei te conhecer. É isso, gente, porque aqui a nossa plataforma não é igual o WhatsApp que a gente tem no nosso telefone, que aparece a fotinha da pessoa e tal. Vocês me veem, porque tem as redes sociais, vocês me conhecem. Mas eu aqui, na hora que eu entro pra falar com vocês, não tem nenhuma foto, a não ser que vocês mandem foto, vídeo e tal. Aliás, eu adoro, adoro, adoro quando vocês mandam. Paulinho Neguinho, de Alegre, fala comigo.
1: Oh. Olha só, bom dia, Cleide, bom dia, Rádio Litoral.
0: Bom dia. Valeu, Paulinho, um beijão. Maria Cristina Marreal de Mata da Serra também tá ligado. Ela e o esposo Vanderlei. José, Cleide, manda abraço pra minha esposa. Tô apertando a luz. Como é que é? Hoje dela, de 10 às 10. Não entendi nada. Ah, manda um áudio. Oi. Vai ficar melhor.
2: Bom dia, bom dia. Ah. Manda um áudio. Alô, um abraço pra minha esposa que tá completando os anos dela hoje, a Dete, ela desculpa, sabe? Manda um alô pra ela aí, pra mim, fazendo favor.
0: Valeu, José, um abraço, meu bem, pra você e pra sua esposa, tá?
3: Bom dia, Cleide. Oiê. Saindo da Seara, fazendo aquela comprinha pra 2 semanas de novo.
0: Nossa!
3: Você lembra que eu fui com minha mãe pro Nordeste, né? 10 dias.
0: Ah, é verdade.
3: Sábado, cheguei ontem.
0: Chegou
3: sábado onde? Agora, vamos pra onde? Pra Argentina, mais 6. Do calor pro frio.
0: Que chique!
3: É aniversário viajando, de festa não.
0: Ai, adorei!
3: Gastando não. Como diz Dona Maria Braga, sendo indenizado. Investido. Porque a única coisa que ninguém tira da gente é isso.
0: É isso.
3: Então, bom dia, bom dia, bom dia. Boa quinta-feira. E o dia começou cedo.
0: É, isso aí, tô vendo isso. Beijo pra você, Diego. Curta bastante mesmo. Eu costumo falar assim, claro, igual, por exemplo, a gente também não pode perder o equilíbrio, porque a gente precisa comprar nossas coisas, né? Materiais, por exemplo. Ah, tem geladeira pifou. Então tá bom, vamos comprar outra. Agora, por luxo, ah não, compra uma simplesinha, tô nem aí, quero nem saber. Eu uso, não vou mentir pra você não, Diego, eu uso meu dinheiro suadinho de trabalhar, sabe? A maioria dele eu mando, aplico. Vou aplicando. Pra quê? Eu adoro viajar. E eu acho que tudo que a gente faz com viagem permanece muito mais na nossa vida do que, por exemplo, você vai lembrar daqui 10 anos você trocou uma geladeira? Só um exemplo que eu tô dando, tá? Agora você vai lembrar daqui 10 anos uma viagem que você fez. Principalmente com aquela pessoa especial, ou sozinho mesmo, por que não? Entendeu? Memórias. Ai, gente, tem coisa melhor que viajar, não. Boa viagem, já tô indo junto com você, até pulando na neve eu tô. Ai, que delícia. Ei, Saulo, bom dia.
4: Bom dia, Cleide. Saulo motorista, vamos subir a serra, vamos para as montanhas capixabas, pegar aquelas verduras.
0: Nossa,
4: que fresquinho,
0: que delícia.
4: Aqui pra região de Cachoeiro.
0: Tudo fresquinho.
4: Grupo Feirinho, melhor que tá tendo, hein?
0: Olha ele.
4: Resultado daquela ultrassom, hein?
0: Me
4: você
0: conta.
4: Chutou, hein? Ah. Ó, 2 meninão, hein?
0: Mentira!
4: Vamos que vamos, agora é só chegar com saúde. Chegando
0: exatamente.
4: Com saúde, isso é o que importa. Não importa se era menino ou menina. O negócio
0: isso.
4: É vir com saúde.
0: Isso.
4: Vamos que vamos.
0: Um abraço, Saulo. Feliz por você. 2 meninos aí. Ô, meu pai do céu. Beijo a Deus. Que delícia. Tão bom, né? Um bebê dentro de casa. Ai, gente. Bom demais. Agora 2. No.

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0: último beijo. Tá amarrado.
1: Wesley, obrigado.
0: Bom dia, 6h14. Beijão aqui pro José Miguel do Patrimônio da Penha, no Cabaraó, que deve estar um friozinho de lascar. Quando você falar com a gente aqui, José Miguel, coloca a temperatura, só pra gente saber. Um beijo. Quem mais tá com a gente? Alô, bom dia.
2: Bom dia, Cisão. Bom dia, Sol.
0: Bom dia, Carlos.
2: Ainda foi abençoado em nome de Jesus. Bora pra luz aqui, é de batalha que se vence a vida. É a palavra desse dia. Tenha bom ânimo. No mundo terás aflição. Então, que venha toda tribulação humana, porque o que tá conosco é muito maior. Bora pra cima, essa aqui tá cheia aí. Mandando um alô aí pros amigos João Marcos, Ana Ravisa, Samuel, Senhora Luí, Luciano, Odair e pra toda a galera que se encontra lá na Ravisa.
0: Tá bom.
2: Trabalhando em construção civil.
0: Valeu, meu anjo. Um abraço pra vocês aí. Jean, tá ligado com a gente também?
3: Ei, Jean, já que tá aí nessas modão de viola aí, toca pra nós, menina porteira.
0: Menina porteira? Vou pedir aqui, Jean. Valeu, a Jean de Vila Nova de Colares, na Serra. Quem mais? Alexandro, bom dia.
4: Bom dia, Credinha.
0: Oi.
4: Aqui tá um friozinho aqui, Credinha. Manda alô pra mim aqui, Alex do Luguará. Quintou, e nós tá como, galera? Nós tá no quê? Na melhor, que é litoral,
0: seu
4: não
0: lindo.
4: Tem outro igual.
0: Obrigada, meu amor.
4: E aí, Credinha, vamos pra frente, que atrás vem gente.
0: Vambora. Ai,
4: valeu,
0: ai, ai.
4: Tamo junto,
0: meu anjo, um beijo pra você. Quem mais tá aqui com a gente? Deixa eu ver. Romário também tá ligado. Girlando de Cariacica, um beijo pra você, Girlando. Quem mais? Deixa eu ver. André Luiz, do bairro Planalto, um abraço. Gabriel e Chiquinha. Wellington, de Jardim Limoeiro, também tá conectado com a gente. Vera do Pula Pula, fala comigo, Vera.
5: Credinha, sua linda. Bom dia a todos, meus amigos da Cadecadinha de Madrugada. Aqui quem fala é Vera do Pula Pula. Cachumirim, manda alô pra todos aí, meus familiares. Rebeca, Nina, Cleia, Edneia Luz, Eliane Camelo, Duda Mel, as meninas do Salão da Itaoca, Toninho Segurança, Jane Manandinho, Elias Cortesano, Nilo Luiz Amendoim, Gabigol, Garrincha, Dorme da Vila, Geu de Itaoca, Leomar de Linhares, Alessio, Sidney Mão da Rosa, José Carlos, Vanderlei, Peixoto, Robert da Caraíba, Etevaldo, Ademir de Caratuíba, José Luciano, Santos Dumont, Primo Caminhoneiro, Joel, Dimas, Donizete, Nicota, Elito, sindicato, para todos os motoristas da Rodade, APP, Saúde e Educação. Beijo, Litoral.
0: Beijo.

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0: Fala comigo aqui.
1: Bom dia, Cleide. Bom dia, Cleide. O Orlando tá falando, Cleide. Manda um alô pra nós aí, uma música boa aí. Falou pra todos os carreteiros aí da estrada, caminhoneiro da tiaria. Da Bela Vista. Aham. Valeu, Cleide.
0: Valeu,
1: litoral,
0: meu amor.
1: Legal.
0: Um abraço pra você, bem especial, Sérgio. Ai, que legal. Deixa eu ver o que o Sérgio tá falando aqui. Mandou uma foto minha com meu netinho. Oi, Jesus. Oh, meu Deus do céu. Ai, adorei. Obrigada, Sérgio. Sérgio é tão carinhoso comigo, gente. Oh, meu Deus do céu. Amigão que eu tenho. Meu amigo português. Um abraço, Sérgio. Lindo. Ei, Nilo, bom dia.
2: Bom dia, Cleidinha, minha querida. Fala um ótimo comigo. Abraço aqui, seu amigo Sérgio Nilo Martins, Cachoeirinho, Rio Novo Sul. Manda um bom dia, um abraço bem apertado pra Vera do Pula Pula. Bom dia pra Claudine, bom dia pros meus familiares geral aí. Bom dia pra minha namorada Vanessa. É isso aí, quinto. Vamos partir pra cima, aqui pra baixo é contramão, né, minha querida?
0: Isso mesmo.
2: Pedir pra Pai do Céu pra dar força, ânimo. Essa semana passada não passei muito bem, não. Mas é isso daí. E na litoral, tô mais que legal. Beijo, sua linda.
0: Beijo, seu lindo. Ótimo dia. Marcinha Brite de Resistência, lindona. Um beijo pra você. Márcia Mendes também tá ligada. Flávio, bom dia.
3: Bom dia, Cleide. Bom dia, Sol. Passando pra desejar um bom dia. É o Flávio de Leiria. Dizer pra vocês Portugal. Que eu tô colocando o povo de Portugal pra ficar ligadinho na litoral, hein?
0: Eu tô sentindo isso.
3: Bora pra
0: isso.
3: Cima.
0: Obrigada, Flávio. Já tem uma comunidade boa aí, viu? Curtindo a gente. Obrigada, tá? Ei, Marcos, bom dia.
4: Bom dia, Cleide. Marcos Bittencourt, Rio Bananal. Ligado na litoral. Ótima quinta pra nós. Vambora. Vamos trabalhar. Sai pro teu café.
0: Isso mesmo, vamos banhar café, minha gente. Carleilda Alves também tá ligada. Fernanda, bom dia.
5: Bom dia, Cleidinha. Ei. Aqui é a tia Fernanda do Transporte da Galerinha. Mais um dia abençoado ouvindo a litoral.
0: Aê, um beijo pra vocês aí, tudo de bom. Obrigada da carona, hein? Marcos Pimenta também tá ligado com a gente. Deixa eu ver, Cleidinha manda alô especial pra Itaimbé, município de Itaguaçu. E hoje quero pedir um abraço pro meu primo Pedro Jorge Knack, que vai fazer uma cirurgia e tem apenas 11 anos de idade. Olha, já deu tudo certo, vamos acreditar, tá, Pedro? Ó, principalmente o Pedro, que vai fazer a cirurgia, né? Mas, Marcos, vamos aí, todo mundo com fé, bastante fé, né? Acho que toda cirurgia, ainda mais de uma criança, né, 11 anos, a gente fica com o coração, assim, apertadinho, mas com certeza ele tá nas melhores mãos do mundo. E a nossa fé precisa acreditar que só Deus sabe o que é melhor pra ele, né? E pra gente. E é isso, já deu tudo certo. Viu, Pedro? Um beijo, meu amor. Um abraço também pra Duda Mel. Fala comigo, Duda. Bom dia.
6: Bom dia, bom dia, bom dia. Quem fala aqui é Duda Mel, diretamente do aeroporto, Cachimirim. Um bom dia pro Toninho. Zerine Pula Pula, pra Shed, um bom dia pro Marcos, Thiago, um bom dia pro Sete, André, Boca de Sacola. Bom dia, Quintou.
0: Quintou.
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0: gosto. Já imagino logo dançando. É bom, né? Dançar, você sabe que faz um bem danado. Cantar também, viu, gente? Quem canta seus males espanta. Já dizia algum filósofo aí, mas esse é bom. Antônio, nosso gato preto lá em Cachoeiro Itapemirim, um beijo pra você, um beijo gostoso. Ah, mandou uma foto aqui, ó, Valtinho Boiadeiro. Cleide, começando mais um dia aqui de aplicativo, mandou uma foto ele com o berrante. Então, você sabe tocar, tá com berrante aí, porque eu já tentei uma vez, falei agora há pouco no ar, que eu tentei uma vez, só saiu sopro, não saía nada, som nenhum, muito difícil, gente, muito difícil, ó. Alemão, motorista de aplicativo, também tá ligado com a gente. Beijo, meu bem. Ruth Falcão, de Vila Palestina. Um abraço, meu anjo. Bom dia. Deixa eu ver o que Ruth tá falando.
1: Ei, Cleidinha, bom dia.
0: Bom dia.
1: Aqui é Ruth Falcão, de Vila Palestina, Cariacica. Hoje, em especial, eu vim parabenizar o grande amor da minha vida. A minha filha Isabelle Vitória, que hoje isso. Completa seus 10 aninhos de vida. Então, eu não podia deixar passar,
0: aninhos.
1: Né?
0: Ai, que princesa.
1: Eu só tenho a agradecer muito a Deus pelo isso privilégio mesmo. De ser mãe dela e também da Sofia. E tenho homenagear minha filha nessa nova fase da vida dela.
0: Isso mesmo. Obrigada por compartilhar com a gente o aniversário da sua filhota, viu? E parabéns e dê um beijinho nela por nós também. Rogerinho tá ligado com a gente lá em Cachoeiro Itapemirim. Joel Flores também, mandando beijo aqui pra Vera do Pula Pula e pra todo mundo. Cida de João Goulart, um beijo pra você. Fabiano, bom dia.
2: Bom dia, Cleidinha, litoral, bom dia.
0: Bom dia.
2: Aqui é Fabiano do Santo Antônio. Nós estamos aqui, né, partindo pra trabalhar.
0: Bora.
2: Então nós vamos lá pra Casa da Conceição, no bairro Nauro Fraga. Manda um abraço aí pra nós, um beijo pra todos os tricolores, hein?
0: Aê.
2: Não existe só Vasco e Flamengo no Rio, não, hein?
0: Não mesmo, é verdade.
2: Bom dia, na litoral, tô legal.
0: Valeu, Fabiano, beijo pra Dedé Moraes em Aracruz. Pra Marcos Gargamel em Jardim Camburi. Nossa, tem uma galera aqui comigo, gente, que não dá tempo de colocar metade no ar, pelo menos por agora, mas já dou meus pulos aqui, viu?
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0: 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Rádio Litoral, bom dia. Olá, bom dia, gente. Bom dia, sol.
1: Bom dia, Cleide. Nossa, gente, bom dia. Tá nubladinho, ventinho gostoso.
0: Tá bom, né?
1: Tá bom. Então, se você não saiu de casa, leva um agasalho, né?
0: Leva porque um casaquinho, leva.
1: É, você pode sentir um friozinho. Aqui tá frio por causa do ar-condicionado, que é pocundo,
0: aqui,
1: né?
0: Aqui, eu já deixo aqui, gente, uns 3, 4 casaquinhos ali, cada um de uma cor, pra poder a gente, né?
1: Ah, encomendei, sabe o quê? Aquela toca ninja. Só foi com a boca os 2 horas... do lado de fora. Deus, eu vou trazer aqui, vocês vão ver eu trabalhando desse jeito.
0: Ah, para com isso, só. Não vai trabalhar do meu lado assim, não. Toca ninja.
1: Primeiro, a boca, a boca. Ah, não, tem que estar liberado o nariz. Como é que eu vou respirar? Tem que, fazer 2 furinhos.
0: Ô, gente, socorro. Socorro, Deus! Não tá fácil trabalhar junto com o sol, não, viu? Pelo amor de Deus.
2: Pode,
0: hein?
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0: Você pensa o susto, eu tô aqui imaginando o sol de toca ninja. Deus me livre e guarde, quero não. Eu gosto de trabalhar do lado de pessoas bonitas, olhar gente bonita. Agora olhar uma pessoa com... Não, dá nem pra ver.
1: Ah, e a luva, né? Porque não pode ficar nada...
0: Assombração, gente. Socorro,
1: de fora.
0: Gente. Meu Deus do céu. Ó, tá valendo pra você, sabe o quê? Aquela Smart TV 70 polegadas, mais uma camisa oficial do Brasil, um kit de churrasco com picanha e um fardo de cerveja.
1: Então, a partir de agora é com você. Começa a anotar o nome da música, o nome do cantor. Quando terminar a sequência, nós vamos te avisar. E aí você cadastra tudinho no nosso site, litoralfm.com.br.
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1: Boa noite, São Paulo!

0: Na Litoral eu tô legal, bom dia! Pro meu amigo Rony Von, sempre ligado com a gente.
1: Leite de Nova Carapina.
0: Um beijo gostoso também pro Judismar, tá em Aracruz, ligadinho também.
1: Júlio Martins de Vila Velha.
0: Kiko de Terra Vermelha.
1: William Moura em Vila Batista.
0: Marcilete Nascimento.
1: Rosimara Ramos em Nova Almeida.
0: Patrick Los Neto.
1: Lidiana Scarpati em Cidade Continental.
0: Charley Marques de Jacaraípe.
1: Pra Vanessa Reis, em Nova Rosa da Penha.
0: Beijo aqui pra Francisca, em Vila Nova de Colares.
1: Marta, do Ataíde.
0: Adriana e Michael, de Flechal.
1: Ana, de Santa Fé.
0: E um beijo pra você que tá no trânsito aí, dando uma carona pra gente. Quer falar como é que tá o trânsito? Fique à vontade, viu?
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1: Ó, vou começar com uma boa notícia, pelo menos. Vai. Rodovia do Contorno livre nos dois sentidos.
0: Amém.
1: Agora, a segunda ponte, o trânsito, o fluxo tá intenso de veículos, né? Porém, tem um carro quebrado ali depois em frente à rodoviária.
0: Sim.
1: Ou seja, esse trânsito na segunda ponte, que por enquanto tá fluindo, tá lento, mas tá fluindo, pode ficar ruim.
0: Pode. O carro quebrado ali.
1: O carro quebrado. Então, as cinco pontes já está bem congestionada. Geralmente, mas é a segunda ponte.
0: Sim.
1: Hoje, as cinco pontes está bem congestionada. Já começa ali próximo ao terminal de Santorquato, sentido Vila Rubim. Então, sim, carro quebrado na Vila Rubim. É, pra você que vem de Porto de Santana e Porto Novo, orla de Cariacica bem congestionada, porque quando o trânsito fica ruim, trânsito fica ruim ali na Santorquato, então
0: Vira um caos ali,
1: fica
0: pra dentro.
1: Fica complicado. Avenida Carioca, pra você que vem de Vila Velha, sentido Vitória, já tem um trânsito bem grande, tá? Pra você que quer chegar em Vitória pela terceira ponte. Bom, a boa notícia, a Rodovia das Paneleiras, nesse momento, livre nos dois sentidos. Só tem um pequeno trânsito ali próximo ao viaduto de Carapina, pra você que vem de Serra.
0: Sim.
1: Mas passou o viaduto.
0: Tá fluindo.
1: Tá fluindo, graças a Deus.
0: Amém.
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0: deixa pra lá, viu? 7h22. 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Vocês sabem disso, né?
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0: Pronto, isso aí. Deixa eu ver quem tá com a gente aqui nessa manhãzinha. Que tem uma galera curtindo a gente.
1: Tem.
0: Nossa, deixa eu só ver aqui rapidinho. Alô?
2: Bom dia. Cleidinha Costa Longa, minha vozinha de veludo de todas as manhãs. Sol, minha linda, meu raio de luz. Venha brilhar pra nós. Você tá doido? Quem foi que ligou o ar-condicionado? Esqueceu de ligar. Que frio é esse? Deus me livre. Rosenberg de Interlagos, mais conhecido como Carioca, motor de aplicativo. Bora pra cima que babaca já tá na mão. Quintou, papai.
0: Quintou.
2: E nós tá como? Juntinho e misturado.
0: Aê, amor, garoto, um beijo assim que é pra bom. Você.
3: Bom dia, Cleidinha. Bom dia, povo lindo da Rádio Litoral FM. A melhor rádio, a melhor rádio de todos os tempos. Cleidinha, passando para desejar aquela quinta-feira abençoada e maravilhosa a todos. E a mensagem de hoje é: acredite no seu potencial.
0: Isso.
3: Aquilo que você faz hoje é o que define você amanhã. Continue lutando pelos seus sonhos. Um bom dia a todos. E tamo junto, Cleidinha.
0: Tamo junto, meu bem. Obrigada.
1: Um beijo.
0: Que figura, gente.

0: Como é que é? Agora é só vocês cantando. Quero ouvir a galera. E aí?
1: Dessa vez eu...
0: Ei! Faz as coisas comigo. Agora é o seguinte, só quem

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0: 7h34. Ó, beijo e bom dia pra você que tá doidinho pra pedir aquela música, porque é você no comando a partir de 9 horas.
1: É mesmo, hoje é quinta-feira.
0: É. Então já grava seu áudio até 15 segundinhos, fala seu nome, seu bairro, nome da música ou também do cantor, né? Pro 999-86-1050.
2: Bom dia, galerinha gostosa. Aqui Claudinha. É Cláudia Lida D'Alto. Bora trabalhar, quintou. E hoje o dia promete. Daniel e Michele.
0: Vixe, os dois aí.
2: Olha lá, só tá Deus. Ó, manda beijo para as meninas.
3: Beijo, menino.
0: Beijo, meu anjo.
2: Nossa, é um anjo.
0: Oi, gente.
2: Olha lá, ele quer sentar no colo dela, ela não senta.
0: Nossa.
2: Hoje promete, bora trabalhar.
0: Bora. Aqui o salão vai estar animado, me deu até vontade de ir fazer minha unha.
1: Nossa
0: eu
1: senhora.
0: Eu gosto de uma confusão.
1: Você vai chegar lá e eu sei
0: vou dar
1: como.
0: Certinho com Daniel e Michele.
1: Deus é pai.
4: Ei, Wanderson. Bom dia, meninas. Bom dia, Cleidinha, bom dia, Sol. Bom dia. Wanderson Silva aqui na escuta desde cedinho. A frase de hoje que eu tenho é: faça o melhor com o melhor que te deram. Te deram trabalho? Faça o melhor com ele. Te deram cargo público? Faça o melhor com ele, não seja corrupto. Te deram a vida? Faça o melhor com ela. Seja bondoso, não mate, não provoque sofrimentos. Faça o melhor com o melhor que te deram, que é a vida. Deus não quer que você seja desonesto, Deus não quer que você seja ruim. Deus quer que você faça o melhor com aquilo que te deram. Grande beijo, grande abraço do Wanderson Silva. Tchau, tchau.
0: Alô, bonito.
5: Alô, bom, gostei, é verdade. A gente sempre tem que fazer o melhor com aquilo que nos deram.
6: É. Alô. Bom dia, Cleide. Passando para dar aquele alô da quinta-feira, especialmente para você, que tem um grande e abençoado dia, e muitas vitórias, muitas realizações. E Cleide, vocês sabem que vocês têm muito fã aqui em Viana, Márcio Noronha em geral. Né? Você, o Sol, a Natizinha, o Rolf, o Alex Bono, o Molecote. E aí, amanhã começa uma programação maneira aqui em Viana, hein? E o carro-chefe é a Simone Mendes. E vocês nunca vêm aqui numa programação, num evento da gente.
0: Sol, tá vendo?
6: Da moral da cidadezinha aí, pô.
0: Amanhã é sexta,
6: Viana,
0: né?
6: É grande.
0: E eu trabalho sábado de manhã.
6: É. Grande abraço, salve o samba, agulhão do Marcinho.
0: Valeu, meu bem. Obrigada pelo convite, né?
1: E eu amo Simone Mendes, eu ia adorar. Até comentei, eu falei, cara, que showzaço, que festa que vai ser. Mas amanhã eu tenho um outro compromisso, depois vocês vão saber. Não gosto de falar antes da hora, não, porque a gente faz um compromisso, mas Deus que planeja tudo pra gente.
0: Exatamente. Então. Só se eu for no, não sei, domingo. Acho que domingo tem também. Domingo, não sei se não me engano, é Ferrugem. Ah, sábado à noite não vai dar, porque eu tenho um compromisso também à noite, 8 da noite. Aí, não sei até que hora que vai, né?
1: Dependendo do compromisso. Mas muito obrigada pelo convite, com certeza. Vai ser uma festa linda, com pessoas lindas, né? E agradáveis também.
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0: Eita, meu Deus do céu, é hoje, gente, quinta-feira, hoje tô meio devagar, hoje sou eu que tô esperta.
1: É, mas como você fala, uma gata morta?
0: Igual uma gata morta.
1: Agora, quem tá aqui espertíssima, animada, porque é aniversário dela, 3.8, é Jaqueline de Nova Almeida.
0: Ô, Jaqueline.
1: Parabéns.
0: Isso aí. Agora, você que conseguiu anotar toda a sequência musical, sequência premiada, você vai lá no nosso site litoralfm.com.br para fazer o seu cadastro, tá?
1: É, porque tá valendo aquela Smart TV 70 polegadas, camisa oficial do Brasil, kit churrasco com picanha e também fardo de cerveja.
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0: apertado e gostoso pra uma galera que tá com a gente. O Sérgio dando uma carona, né, meu bem? Obrigada. Francisca em Vila Nova de Colares. Irlene Alves, sempre ligadinha com a gente. Seu Tadeu, lá no restaurante em Vila Velha. Um beijo pra você. Carol Bergamin e a Clarinha, de Novo Horizonte. Denise de Carolina em Alfredo Chaves, viu? Selene de Goiabeiras, Genesia em Maruípe. Beijo pro Everaldo em Sobral, lá no Ceará, ouvindo a gente também. Ele é amigo do nosso gato branco charmoso. Beijo pra você, viu, Everaldo?
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0: Ó, se liga você que tá aí me ouvindo. Fim da escala 6x1, viu? O plenário da Câmara dos Deputados aprovou em 2 turnos nesta quarta-feira a PEC que reduz a jornada máxima de trabalho de 44 para 40 horas semanais e abre caminho para o fim da escala 6x1. O texto que segue para o Senado prevê uma transição de até 14 meses para a redução total das horas, além de garantir ao menos 2 folgas por semana. Ficam de fora da nova regra profissionais de alta renda com nível superior e salário a partir de R$21 mil.
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0: A polícia prendeu em Rio Casca, Minas Gerais, o motorista Alex Almeida de Barros, de 48 anos, principal suspeito de matar a companheira Rosemary Marcelli, de 52 anos, em Guarapari. O corpo da vítima foi encontrado nesta quarta-feira em avançado estado de decomposição, após cerca de 20 dias de desaparecimento. Durante a fuga no carro de Rose, o suspeito tentou atear fogo no próprio corpo com gasolina ao ser abordado. Alex, que já havia sido condenado por outro homicídio em 2020, tentava desviar dinheiro da venda de um imóvel da vítima.
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0: O primeiro dia de preparação da seleção brasileira para a Copa do Mundo foi marcado por clima de suspense, após Neymar passar por exames de imagem na panturrilha direita em Teresópolis. O procedimento mobilizou a cúpula da CBF, que exigiu privacidade e termo de confidencialidade da clínica. Internamente, há um forte desconforto com o Santos, que minimizou a gravidade da lesão. O craque dificilmente terá condições de atuar no amistoso deste domingo contra o Panamá e segue em observação médica. Mas já, gente.
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0: 8h13 agora, gente. Bom dia, viu? Excelente manhã pra você que sintoniza Litoral FM. Deixa eu ver quem tá aqui. Alô, bom dia.
1: Alô, Cleidinha Costa Longa, bom dia. Bom dia, Saulo, bom dia a todos os ouvintes do Litoral. É, Cleidinha. Quinto, hein, graças a Deus. Bora pra mais um dia, que o Papai do Céu nos abençoe.
0: Isso aí, meu bem.
1: É um dia de vida, um dia de trabalho, que seja um dia abençoado pra todos nós. Dando aula de mais tarde hoje, que só correria. Mas falou, Cleidinha, fica com Deus, Deus abençoe. Bom trabalho, deve ser do norte. Tchau, obrigado.
0: Obrigada, um beijo, Wellington. Ótimo dia, tá?
2: Cleidinha, bom dia, Sol. Ótima abençoada quinta-feira pra vocês. Bom dia pra todos os ouvintes dessa rádio maravilhosa. Cleidinha, amanhã não vou falar com vocês. Não vou mandar áudio pra vocês porque eu vou pra uma reunião em Cariacica. Não sei que hora eu vou chegar em casa.
0: Ah, entendi.
2: Aqui é meu Orivaldo Encantado, na Litoral. Eu tô legal.
0: Sem problema nenhum, meu amor. Vai lá, boa reunião, que seja produtiva, viu? Ai, gente, eu tô rindo, sabe do que? Eu fiz uma reunião ontem com as minhas irmãs. Só Jesus. Fiz até um videozinho, mas não postei, não. É pra chorar. A gente chupando mexerica, tomando um vinhozinho. Falei, gente, essa reunião vai ser muito produtiva. E foi, tá? E foi.
3: Ei, bom dia, Sol. Bom dia, Gleide. Bom dia, maravilhosas. Aqui é a Joana Barra da Penha. Nosso dia começou bem animado com vocês duas, graças a Deus. Quero mandar um beijo à galera massa aqui do Barra da Penha. Beijo!
0: Beijo!
4: Bom dia, Sol. Bom dia, Gleide. Bom dia a todos os ouvintes da Litoral. Na Litoral ficou mais que legal. Vamos que vamos. Quem
0: bora
4: pronto,
0: que
4: feira abençoada para todos. Vamos pra cima dela. Tchau, obrigado. Na Valeu, Litoral, acho mais que legal.
0: Um beijo pra você.
5: Bom dia, minha amiga Cleide Costa Longa. Bom dia, Sol. Aqui é Wilson de Lagoa de Jacareí, passando pra desejar a todos que estão ligados da melhor Litoral FM, uma excelente e abençoada quinta-feira.
0: Aê, garoto.
5: Beijo, Cleidinha. Beijo, Sol. Bom
0: beijo.
5: Trabalho. Tchau, tchau.
0: Valeu, tchauzinho.
6: Bom dia, Cleidinha.
0: Yasmin.
6: Solzinho. Essas duas meninas maravilhosas do meu coração. Minha quinta-feira amanheceu abençoada.
0: Isso.
6: Com o meu time ganhando, né?
0: Aí, ó.
6: O Fluminense. Um bom dia pra todos. Sou e uma abençoada quinta-feira.
0: Essa é a música,
3: sabe tudo.
0: Alguma coisa.

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1: na litoral, eu tô legal. Bom dia, 8h31, gente. 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
2: É, fica esperto que daqui a pouquinho pinta outro 45 minutos de música premiados pra você começar a anotar, tá? Aqui mandar um beijo pra Rayane de Vale Encantado. Ela tá pedindo uma música aqui do Sorriso Maroto, no Você no Comando, mas ela mandou em texto. Então, Rayane, você que ainda não pediu sua música, grava um áudio. Até 15 segundinhos, fala seu nome, bairro, nome da música de um cantor, mas em áudio, tá bom?
1: Isso mesmo. Ô, Sol, tem informação do trânsito aqui.
3: Rodovia do Contorno. Você tá doido.
1: Que tava bom agora pouco.
3: Pisa a galera aí, hein? Pisa na rádio aí. Rodovia do Contorno, tristeza pura. Deus me livre.
1: Tadinho.
2: Então, e aí o trânsito tá complicado. Mais ou menos assim, na altura do bairro Flechal, sentido Sim. Serra. E depois, ali, antes de chegar em André Carlone, na Serra, tem um acidente e obras na via. Então tem dois pontos da rodovia do Contorno que tem esse congestionamento sentido Serra.
1: Entendi. Ó, o John também tá falando.
4: Bom dia, Litoral. Bom dia, Cleide. Você falou que o contorno tava livre. Tá aí, livre aonde, Cleide? Tá um canto pra cada um aqui. Cadê? Me ajuda, socorro!
1: Ô, John, foi só o que falou, hein?
2: Foi,
1: mas não.
2: Isso, foi 7h15 da manhã que tava bom. Agora já não tá mais.
1: É,
2: você tinha que ter passado antes de 7h20.
1: Aí, tá vendo? Não é fácil, não. Ô, gente, vocês têm que me ajudar, porque às vezes solta mais devagar que eu também, tá? Ela tá olhando a plataforma ali, eu sei que ela segue a plataforma direitinho, bonitinho, entendeu? Mas, às vezes, a gente esquece de dar um F5, a plataforma fica da hora anterior, não é assim?
2: É, não, mas aqui tá atualizado, é. Mas, assim, eu dei um F5.
1: É porque
2: você não saiu mais cedo, tá?
1: A culpa é sua. Tô tentando tirar a culpa, porque a culpa nunca é do cliente só. Mas tá difícil, hein?
2: Então.
1: Jesus amado! Gente, socorro!
2: Agora entendi!
1: Tô precisando de uma outra pessoa pra trabalhar comigo aqui, porque ultimamente tá muito difícil.
2: É aquela coisa, não tem aquela coisa. Como é que é o ditado que a pessoa sempre tem razão?
1: É você.
2: Sou eu, né? Não é o cliente, não.
1: Não, você sempre tem razão. E eu tenho que ficar assim, gente, tentando, né? Olha, não. Eu já atualizei. Falei assim, calma só, vamos falar que, tipo assim, a gente esqueceu. Vamos deixar ele falar que ele
2: achar
1: tá certo.
2: Achar que ele tá certo.
1: Achar não, só. Ele tá certo. O cliente tem sempre. Gente, eu desisto. Socorro, Deus.

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0: graça para mulheres. Observação, mulheres que estão indo para a delegacia fazer denúncia contra abuso sexual, contra a violência doméstica e não paga, tá? Quando a corrida é para a delegacia, não cobra nada. A plataforma que paga a corrida para o motorista, beleza? Então, um recadinho legal para a galera aí que muita gente não sabe. Tá adorando o teu, tô legal.
1: Muito obrigada. Obrigada, Gabriel. Arrasou. Poxa, que legal. Gostei, viu? Ó, negócio é o seguinte, Maio Amarelo, hein? 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
2: E aí, já gravou o seu pedido?
3: Se não gravou, fica tranquilo que dá tempo ainda de pedir sua música, né, Sol?
2: Ah, dá sim. Então você grava seu áudio até 15 segundinhos, fala seu nome, seu bairro, nome da música ou quem é o cantor pro 999-86-1050.
3: Já tem pedidos aqui e esse primeiro, eu vou falar uma coisa pra você. Eu amo essa música.
4: Bom dia, Cleide, bom dia, Sol. Já que eu tô no comando hoje, toca aí pra mim Sorriso Maroto por você. Desejo aí pra todos os ouvintes da Litoral e meu esposo Giovanni está rodando no Uber. Valeu, obrigado.
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0: Bom dia, Cleide. Bom dia, Sol. Tudo bom com vocês? Aqui é João Martins, Serra 7. Já que eu tô no comando, eu queria pedir tic-tac no batidão. Paga pra nós aí. Na litoral, eu tô legal. Bom dia, bom dia.
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0: Obrigada, minhas delícias. Meninas, hoje tem você no comando. E se puder, toca araqueta, é bom demais aí pra gente. Um beijo.
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0: Bom dia, tia Cleide. Bom dia, tia Sal. Aqui é Nana Pinheiro, de Santa Rita. Eu gostaria de ouvir Ana Castela, onde eu tô.
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0: Bom dia, Sol. Bom dia, Cleide. Aqui é o Flávio, de Jabaeté, Vila Velha. Já que eu tô no comando, toca aquela música do Netinho, ô Mila, Mila em uma noite de amor com você. Na litoral, eu tô mais que legal.
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Meu Deus do céu, o que, que foi esse você no comando? Gente, muito obrigada, agradecer a todo mundo que gravou seu áudio. Ai, muito bom mesmo deixar vocês no comando, né? Arrebentaram. Uma pena que não dá para atender todos os pedidos, foram muitos. Aqueles que a gente não conseguiu atender, já mandei pro nosso programador para ele encaixar na nossa programação. Então fica grudadinho aqui na Litoral, porque você vai ouvir a música que você pediu, tá bom? Muito obrigada mesmo. Ai, que bom contar com vocês. Me acabei aqui, tá cantando, cantei todas. Agora Mila e também Araqueto. Ai, ai, ai, meu Deus. Muito obrigada, ó. Vamos continuar aqui, muita música pra você e, claro, sua participação, hein? 999-86-1050, manda seu recadinho, vai.

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abraço bem gostoso aqui pra Itamar de Porto de Galinhas, Gilberto na França e sua família em Goiânia. Beijo pro Felipe de Bagé, José Adanta em Jataí, em Goiás. Beijo pra Genimar de Pitanga, Marcelete Nascimento.

0: Santos Dumont, Rosiméria, de Jerônimo Monteiro, um beijo. Judes Mar de Aracruz, Praxedes, Dudu Andrioli, Donizete de Viçosa, Antônio de Tarana, Luciano Braga.
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0: Ó, a Polícia Civil deflagrou na manhã desta quinta-feira, dia 28, a Operação Efeito Colateral, para desarticular um grupo suspeito de contrabando e venda ilegal de medicamentos no Espírito Santo. O principal alvo da investigação foi preso na Serra, em uma segunda prisão realizada no bairro Araçás, em Vila Velha. A ofensiva, que mobilizou cerca de 50 policiais e contou com apoio do CORE e do DECOM, mirou uma organização especializada na comercialização irregular de canetas emagrecedoras e outros medicamentos.
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0: Ó, o plenário da Câmara dos Deputados aprovou em dois turnos nesta quarta-feira a PEC que reduz a jornada máxima de trabalho de 44 para 40 horas semanais e abre caminho para o fim da escala 6x1. O texto que segue para o Senado prevê uma transição de até 14 meses para a redução total das horas, além de garantir ao menos 2 folgas por semana. Então ficam de fora da nova regra profissionais de alta renda e com nível superior e salário a partir de R$21 mil.
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0: O Fluminense carimbou o passaporte para as oitavas de final na Conmebol Libertadores ao vencer o Deportivo La Guaira por 3-1 no Maracanã. Com gols de Savarino, Hércules e Canóbio, o time comandado por Zubeldia cumpriu a missão. Beneficiado também pela derrota do Bolívar, ele precisava de outros resultados. Ó, deu sorte, hein? Para o Independente Rivadavia. Apesar da classificação, a equipe tricolor enfrentou vaias e mostrou oscilações, sofrendo gols pela 10ª partida seguida, gente. Mas contou com o retorno decisivo também do volante Martinelli, para ditar o ritmo, né? Sofrendo gols aí pela 10ª partida seguida. Mas que bom, né, que passou. Notícia boa, mais um brasileiro aí na Libertadores.
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0: Litoral, eu tô legal. Bom dia, gente. 9h55, tá na hora de ir embora. Tá na hora de dar tchau. Mas antes,
1: Bariosas, bom dia.
0: Bom dia.
1: Wanderson Silva já falou tudo. Faça o melhor com o que te deram. É. Vocês, com essa voz maravilhosa, com esse jeito lindo de se comunicarem com todos nós, nos deixando à vontade, nos deixando confortável em alugar
0: linda.
1: O tempo de vocês. Parabéns pela premiação mais do que merecida.
0: Obrigada,
1: a ambos, minhas rainhas da manhã. Rosimara Ramos de Nova Almeida.
0: Linda, obrigada. Dudu Andrioli, um beijo pra você, meu bem. Ei, Léo.
2: Bom
0: Leonardo.
2: Dia, Cleide. Bom dia, Sol. Da Rádio Litoral, a rádio melhor que tem do estado do Espírito Santo.
0: Você
2: manda
0: alô tá
2: pra
0: falando.
2: Nós aí.
0: Gosto
2: do bairro
0: disso.
2: Soteco Viana, ouvindo a Litoral. A melhor do estado do Espírito Santo.
0: Uhul!
2: Uhul! Ó, por aqui tá preto pra nós.
0: Valeu, meu bem, um beijo.
3: Bom dia, Cleide. Bom dia, Sol. É de Cume Júnior. Eu gostaria de mandar um beijo e um abraço pro meu peixe lá do Guaraniuns. Fluminense, classificou.
0: Classificou,
3: pra Litoral,
0: é mesmo.
3: Tô legal.
0: Ailton, é mesmo. Ailton nem falou hoje. Queria até saber se ele tá feliz. Deve estar, tá, né, gente? Aqui ele falando nisso.
4: Bom dia, menina linda e poderosa, guerreira, guerreira linda e maravilhosa. Bom dia, bom dia. Aí o Jardim Guaraniuns, vamos que vamos. É isso aí, hein? Hoje a gente secar o flusão, mas não teve jeito não, menina. Teve jeito não. Bom dia, bom dia. Um abração pro povo do Jardim Guaraniuns.
0: Valeu, meu bem, um beijo. Beijo gostoso pra Silvana de Santo André, Cariacica. Gente, obrigada pela companhia de hoje. A gente volta a se falar amanhã, 5 da manhã. Lembrando que amanhã é sexta-feira. Eu já pedi uma programação. Falei, Marcelo, capricha, porque sexta-feira sempre tem um gostinho diferente, sabe? Então nós vamos começar o dia assim, daquele jeito, do jeito que a gente merece. Fui.
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0: 9 de setembro.
1: Isso, manda aí, litoral com sorriso maroto é a senha. 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
0: Ai, que delícia, manda aí, boa sorte. Cris de Vila Graúna tá lá ouvindo, bom dia, Cris, qual é a boa
2: Muito
0: hoje?
2: Muito bom dia, molecote.
1: Oi,
2: bom
1: moleque.
2: Dia, sol, bom dia, minha alegria e saudade de
0: água.
2: A boa de hoje é ouvir molecote até 3 horas da tarde.
0: Você tá bongada hoje?
2: Hein, molecote. Beijos, Cris de Vila Graúna.
0: Beijo. É fácil ser a Cris, né? Não vai trabalhar hoje, tá de vida suave.
1: É feriado hoje, gente.
0: Eita, vida fácil da Cris. Quem mais tá ouvindo a litoral? Melody do Vale Encantado, beijo. Falou que não vai mandar mensagem, não. Amanhã, né? Não vai mandar mensagem amanhã porque ela tem uma reunião, mas hoje ela mandou.
3: Bom dia, Bruninho Molecote. Bom dia, Sol.
0: Bom dia.
3: Uma ótima quinta-feira. O tempo aqui tá nublado. Tá mais pra chuva do que pra sol. Mas Deus nos abençoe. Que Deus te dê, Bruninho e Sol, uma quinta-feira abençoada. Melri de Vale Encantado. Na litoral, eu tô legal.
0: Pra
3: chama,
0: nós.
3: Molecote.
0: Chama! Ô, Soninha de André Carlone, como é que você tá, sumidinha?
4: Olá, molecote, olá, Sol, olá. Bom dia, quinto, hein? Eu tenho dado uns miguezinhos aí, mas tô sem por cá, bem ligadinho.
0: Tá,
4: tem dia
0: que
4: tô meio desanimado.
0: É.
4: Mas tá tudo bem, tá tudo escorrendo bem. Aos ouvintes, um bom dia, beijo, bom trabalho, fica com Deus e até a próxima.
1: Mas Sônia, tem dias,
4: eu tô fechando pastelzinho de camarão.
1: Tá. Ai, bom. Que delícia, falou minha palavra-chave, camarão. Mas tem dia que você não acorda muito bem, ou tá borocochô e tá tudo bem. Agora você não pode deixar isso permanecer.
0: Pode não.
1: Exatamente, entendeu? Depois, assim, fica assim uns 5 minutinhos, daqui a pouco fala, não, peraí, o que eu tenho que fazer?
0: É.
1: Né? Já muda o foco.
0: E toma um ginkgo biloba.
1: Ginkgo biloba? Eu já ouvi falar em ginkgo biloba.
0: Ginkgo biloba! Você vai ficar animada.
1: É feito do que ginkgo biloba? Tô curiosa agora pra saber.
0: Ginkgo biloba.
1: Leva gin, mas o quê?
0: Toma uma dose de ginkgo biloba aí pra você ver, Soninha, se você não vai ficar

0: do Divino Espírito Santo. Tem a Lana Costa lá do bairro de Lourdes.
1: A Cris de Vila Graúna falou o seguinte, ela tá de folga hoje, mas domingo ela vai trabalhar.
0: Ah, isso?
1: Ah, domingo eu tô em casa.
0: Tem que trabalhar mesmo, porque ela fica assim, ai, eu queria tanto que o molecote trabalhasse no domingo na rádio, então agora eu que falo, você tem que trabalhar.
1: Domingo e feriado.
0: Tem que trabalhar, isso, tem que trabalhar domingo e feriado.
1: Caramba.
0: Pra ela ver o que é bom.
1: Tem muito feriado em junho, hein? Cris vai trabalhar em todos.
0: Pra ela ver o que é bom, muito, só tem um, menina.
1: Ué, Corpus Christi.
0: É um só.
1: Mas não são três, quatro dias, não?
0: Não, é um de cinco. É só quinta-feira. É quinta-feira só o feriado. Então pode folgar a quinta, mas sexta-feira tem que vir.
1: Então tá bom.
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0: eu tô legal, sorriso maroto. 80 anos, bom dia!
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0: São 10h35 aqui da litoral, a número 1 do Ibope. Você chama no WhatsApp.
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0: Uhum.
2: Você tem que mandar a senha.
0: Uau.
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0: Isso aí. Manda mensagem pra gente, só não fica mandando umas fotos de TBT, não, igual a Geisa.
2: Você viu?
0: Jardim Camburi mandou uma foto minha antiga aí. Esse aí era outro Bruninho, Geisa. Esse aí não era eu, não.
2: 2023.
0: Nossa.
2: No Vital.
0: 3 anos atrás, mas já de lá pra cá a gente muda tanto. Principalmente os cabelos. Principalmente os cabelos. Beijo, Geisa. Sempre gatona. O Adriana, Jardim Azteca, bom dia.
3: Bom dia, litoral. Bom dia, Bruninho. Bom dia, Sol.
2: Bom dia.
3: Aqui é a Adriana de Jardim Azteca, passando pra desejar um dia abençoado. Toca uma boa aí pra nós aí.
0: Vou tocar
3: Bruninho,
0: uma boa pra você, lapada dela.
3: Uma daquelas. E lá vamos nós. E ainda ouvindo a litoral, meu filho, aí que a faxina
2: tá
3: fica
2: a faxina.
3: Bem mais fácil.
0: Aí sim. Delícia, Adriana. Beijo. Gabriel Santana lá do primeirão, é o Gabriel, o embaixador.
4: Bom dia, oi. Bruninho, molecote, bom dia, solta, Gabriel Santana, o embaixador do moto aplicativo. É. Aí, mandar um recado pros ouvintes da litoral.
0: Lá vem.
4: Ninguém quer me convidar pra almoçar, não? Tô precisando de um almoço hoje.
2: Leva
4: se alguém estiver disponível aí, eu nem vou cobrar a corrida, tá? Vou levar de graça depois. Valeu, na litoral, eu tô legal.
2: Ó, vou falar uma coisa, eu tenho pavor de cozinhar.
0: Uhum.
2: Esse negócio que você me dá calando me dá, mas esse negócio de almoçar lá em casa não dá certo, não. Eu não faço comida nem pra mim.
0: Aí, ó, tá vendo? Juntou o Gabriel e a só. Mas, ô, Gabriel,
2: livre,
0: eu saio daqui 3 horas da tarde. Se você quiser aqui vir me buscar, aí eu levo você pra comer lá em casa. Tranquilo, meu parceiro?
2: É.
0: Eu faço um almoço.
2: Pode ser.
0: Eu vou levar ele pra comer lá em casa.
2: É, você vai lá pra Serra.
0: É. Você aqui. Pra comer lá em casa, Gabriel.
2: Vou dar um beijo pra Rosa da Vila Rubim. Lembra que a gente tá falando de jicobiloba?
0: É.
2: Ela falou que é uma planta medicinal.
0: Ah, Rosa sabe tudo também, né?
2: Sabe tudo, natural, mas tem ginkgo biloba em cápsula também, ela falou. É bom pra memória. E sabe como que ela tomava o ginkgo biloba?
0: Com água.
2: Não, com Red Bull. Oh, mas não tá errado esse negócio, não, gente?
0: Coração não agradece, não, hein?
2: Remédio é remédio, não pode misturar as coisas, não, tá?
0: Minha
2: tem que tomar
0: nova
2: com água.
0: Rosa da Penha.
2: Só você, Rose.
0: E olha que a Rose é na marcha lenta. Imagina se ela não toma, hein? Imagina ela sem o Red Bullzinho.
2: Pois é. É bom que dá asas.
0: Ô, Jéssica, bom dia. Cadê?
5: Bom dia, Sol. Bom dia, Bruninho. Molecote.
0: Bom
5: bora
0: dia.
5: Correr 15 km comigo na Medicine, corrida da Medicine mês que vem.
2: Aqui não
0: só aguenta,
2: não
0: eu
2: dá, não
0: aguenta.
2: Não, é porque você não conhece a Jéssica, eu conheci. Ela é nossa ouvinte, eu conheci ela numa corrida lá em Vila Velha.
0: Uh-huh.
2: A bicha tá no pódio direto, pegando um troféu. Ela faz um pace de 4.15.
0: Me fala qual corrida que você vai, que eu não vou não, pra não passar vergonha.
2: Deus, Felipe, correr com ela. Só se amarrar a corda na cintura da gente, ela puxar.
0: Meu pace sim, meu pacezinho de idoso fumante.
2: Nosso pacezinho de 10.5
0: por metro. Beijo,
2: dá não, Jéssica.
0: Dá não.
2: Vamos jogar amarelinha, brincar
0: é
2: de soltar
0: fácil.
2: Pipa, outra coisa.
0: Não sei se é mais fácil também com ela, não.
2: Será?
0: Não sei, vai que. É isso aí, molecote. Vai mandando, vai chamando, igual a Marli de Castelo Branco. Oi, Marli.
6: Bom dia, Solzinha.
2: Bom dia,
6: molecote.
0: Bom dia.
6: Aqui é Marli de Castelo Branco, passando para desejar uma ótima quinta-feira para todos os ouvintes da litoral.
0: Uhum.
6: E minha família Souza e Pereira.
0: Oh,
6: e dizer na litoral, estou mais que legal. Beijos.
0: Beijo. Meu parça Cássio de Santa Teresa. Será que Santa Teresa tá gostoso o climinha?
2: Deve tá um friozinho.
0: Bom pra tomar um tadá na fila. Fala, Cássio!
7: Fala comigo, molecote. Fala comigo, Sol, sua linda. Cássio aqui de Santa Teresa, passando pra desejar aquela quinta-feira abençoada pra todo mundo.
0: Aquela.
7: Boas energias, boas vibrações que a gente tá precisando, hein?
0: Isso
7: tá
0: é importante.
7: Ei, Bruninho, ei, Sol, que dia vão dar aquela passadinha aqui na Vinci aqui em Santa Teresa?
0: Tem que ir lá.
7: As portas estão sempre abertas pra vocês, hein?
0: Então,
7: um abração,
0: lá.
7: Fica com Deus. Valeu!
2: Valeu!
0: Vamos lá. Ele abriu um restaurante ali na entrada de Santa Teresa. A Vinci, olha, sensacional. Eu já fui lá umas 2, 3 vezes. Acho que foi 2 vezes que eu fui. 2 ou 3, não lembro. Mas assim, é sensacional, ambiente agradável, lugarzinho bem gostoso.
2: Eu preciso ir em Santa Teresa. Eu só passei por Santa Teresa que eu tava indo apitar um jogo, não sei aonde.
0: Aí, ó.
2: Mas eu tenho que parar na cidade, pra ir no restaurante. Só passei.
0: Tem que parar.
2: Ah, eu vou, hein?
0: Valeu!

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fechando sequência. São 10h55. Bom dia, moleque fight! Fechando por aqui 60 minutos de música.

0: promoções, hein?
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0: Qual?
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0: É isso aí. 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Ontem teve o último sorteio de Alexa. E quem faturou a última Alexa só foi a quem? Beatriz Suelen de Alterosas na Serra.
1: Ai, parabéns!
0: Ganhou aí a última Alexa aí da Rádio Litoral.
1: Vamos ver Litoral agora pela Alexa.
0: Tirou onda. Vamos pro intervalo. Bora. E depois do intervalo tem...
1: resultado de promoção.
0: Isso aí, não sai daí não, molecote. É rapidinho. É VaptVupt.
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1: Bora, molecote, agora 11:02, vamos falar um pouquinho sobre esportes. Chega pra cá.
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1: Bora, molecote, sol, vamos falar agora com o Breno Coelho do Globo Esporte.
3: Isso, Breno, bom dia, seja bem-vindo à Litoral.
4: Bom dia, sol, Bruninho, todo mundo que tá ouvindo, tudo bom com vocês?
1: Beleza, passa.
4: Vamos lá.
1: Quais são as boas hoje do Globo Esporte?
4: As boas nem tão boas, né, Bruninho? Porque ontem teve final da Copa Centro-Oeste e o Rio Branco bateu na trave, mas ficou com vice.
1: Uhum.
4: O Rio Branco perdeu o primeiro jogo por 3-0 lá em Anápolis.
1: Uhum.
4: E precisava de um verdadeiro milagre, né? Uma grande remontada pra poder conseguir esse título que seria histórico pro futebol capixaba. Começou bem a partida, fez 2-0 no primeiro tempo, foi pro segundo tempo com 2-0, precisando fazer apenas um gol pra levar pros pênaltis.
1: Uhum.
4: Em determinado momento do jogo, teve um jogador a mais, o jogador do Anápolis foi expulso, só que o Rio Branco não conseguiu aproveitar essa vantagem numérica, e também teve um jogador expulso, o Juan Volante, acabou sendo expulso depois, e no final do jogo, sem perna, já no desespero, o Andrei, goleiro, foi pra área, num cruzamento errado, o Anápolis teve o contra-ataque que sacramentou o título, mas assim, Rio Branco tá de parabéns, é uma campanha histórica,
1: ter chegado,
4: né? Só de ter chegado, foi a primeira vez que o Rio Branco disputou
3: fez
4: uma final.
3: Né?
4: Exatamente, e disputou, né?
3: É.
4: O primeiro jogo não foi bom, 3-0 não foi um bom placar, ainda mais do jeito que foi, só que fez um jogo digno da volta, assim,
1: sim,
4: criou esperança pro torcedor, então é bola pra frente, tem muita competição ainda pro Rio Branco disputar esse ano, tem Série D, com possibilidade de subir pra Série C, tem a Copa Espírito Santo, então é bola pra frente.
3: É, exatamente, todo mundo, né, apoiando sempre o Rio Branco, os times capixabas, eu fico muito feliz quando a galera realmente vai pro estádio, que impulsiona, que torce pra equipe do Espírito Santo.
4: A gente precisa, né?
1: Boa, e hoje Neymar teve uma coletiva dele aí, parece que tá meio ruim a situação dele, né?
4: Foi complicado, o Neymar, ele foi convocado já com um edema que ele tinha, que supostamente era o edema, mas quando ele se apresentou pra seleção, ele fez um exame, uma ressonância, e descobriram que ele tá com, na verdade, uma lesão grau 2 na panturrilha. Ele vai ficar de fora 2 a 3 semanas, com risco de perder o primeiro jogo da Copa. Ele tá fora desses amistosos contra o Panamá e Egito, e tá com risco de perder o primeiro jogo contra o Marrocos na estreia da Copa. Então, vamos ficar de olho aí pra ver se a gente não perde mais um craque por lesão, né? Já tem Estevão, Rodrigo, Militão,
1: caramba,
4: fora por lesão. Então, vamos ficar de olho aí, porque o Neymar é uma grande perda, né?
3: É, torcer pra recuperação, então, do Neymar, né? Pensamento positivo.
4: É isso.
3: Porque ele é o cara que faz toda a diferença, né? Num lance decisivo, num aperto que o Brasil estiver passando.
4: Exatamente.
1: Pois é. E outras informações hoje no Globo Esporte?
4: Com
1: tem a vitória do meu Vasco de ontem?
4: Tem a vitória do Vascão, tem
1: delícia.
4: A vitória do Flusão também, que
1: também
3: se classificou.
1: Boa.
4: Tudo isso se acompanha a 1h da tarde, depois do Gazeta Meio Dia na TV Gazeta.
1: Valeu, valeu,
3: bacana.
1: Valeu.
3: Bacana, valeu, Breno.
1: Valeu, Breno.
4: Obrigado, gente.
1: Vai, molecote.
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1: Agora 11:05, tem resultado de promoção?
3: Tem resultado de promoção. Quem vai curtir Sorriso Maroto 19 de setembro na Praça do Papa é Keitiane Vieira. Ela que é de Darli Santos, em Vila Velha, final do telefone 4312.
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1: E vai começar agora 45 minutos de música, edição premiada. Anota aí.
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0: Claro.
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1: Vamos! Faz o L, faz o L, faz o L. Isso é DNA de GG em Salvador, Bahia. Aí, ó.

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0: Agora são 11 horas e 26 minutos. Você pode ouvir a Litoral pela Alexa. É só você falar, Alexa, tocar rádio Litoral.
1: É, também pelo site litoralfm.com.br e assistir também, ver a gente aqui. Eu quero saber como é que tá o estúdio, tá bonitão.
0: 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Vem ouvir a Litoral. 11h27, tem presente pro povo final dessa hora?
1: Tem sim, tem um voucher de R$120 em consumação pra você torrar ali na área gastronômica da Feira de Municípios do Espírito Santo 2026. Gente, boa. Essa feira é muito bacana.
0: É.
1: Vai acontecer hoje, começa hoje, no Pavilhão de Carapina. Então você tem que mandar a senha.
0: Uau.
1: Litoral, eu quero o voucher pro 999-86-1050. Participa aí. E também pode mandar seu recadinho. Não tem? A gente tá falando de futebol aquela hora?
0: Sim.
1: Então, a Osana Ferreira, da Praia da Baleia, falou assim, gente, já acho que era melhor o Neymar nem ir. Já
0: ah,
1: tá todo escangalhado.
0: Ela tá querendo arrumar problema pra vida dela, ó. O pessoal vai de cima aí de você, menina.
1: Não, mas tem gente aí, ó, que compartilha da mesma opinião dela, tem muita gente. Mas eu acho que ele deve ir.
0: É.
1: Para, tadinho, de falar mal do Neymar.
0: Deixa o Neymar, gente, vai recuperar, vai ficar bom logo, logo. É só uma fase. 11h28, beijo pra Rose de Barra Mares. Tá ouvindo? Bruninho, manda alô pra gente da Lavanderia Temporada Praia e Praia de Itaparica.
1: Ah.
0: Lavanderia Temporada Praia de Itaparica. Curtindo a Litoral pelo aplicativo. Beijo, Rose.
1: Beijo. Ó, manda beijo pro Cristiano Guedes. Ah. Agora que eu lembrei o nome dele. Foi ele que também falou assim, já que tá passando mal, um monte de gente, não leva esse povo que tá passando mal.
0: Para.
1: Cristiano Guedes, que bom, não era de Carapebus.
0: Ô, Pelé de Colina. Fala aí, Pelé.
2: Bom dia, Bruninho Molecote, bom dia, Sol.
1: Bom dia.
2: Bruninho, tira uma dúvida nossa aí, da galera lá de Colina. Esse dia nós estávamos lá na distribuidora e tava conversando sobre isso. É, teve uns lá que viram você lá em Colina perdido, não sabemos fazendo o quê. Aí ficou a dúvida. Você tá morando em Morada ainda ou você já mudou pra Colina? Fala com nós.
0: Ah, eu sou assunto da Rote Boteco lá.
2: É, região de Colina, de Laranjeiras. Ah, um dia especial hoje, aniversário da minha amiga Beatriz. Bia, te amo, viu? Feliz aniversário, princesa, tudo de bom. Curta seu dia. Valeu. E na Litoral, eu tô legal.
1: Eles querem saber o endereço, porque quando você atrasar um pouquinho, já sabe onde você mora pra trazer você pra cá. Entendeu? Pra eu poder ir embora mais cedo.
0: Ô, Pelé, quer dizer que você fica lá na distribuidora bebendo e falando da minha vida, velho? Ah, pelo amor de Deus. O pessoal fica falando, por isso que minha orelha fica vermelha, rapaz. Fica
1: esse povo é curioso pra saber onde é que você tá morando. Aqui, mas ele vive lá, ele, assim, ele saiu de lá, mas o coração tá lá, ele fica lá dando as voltas de vez em quando.
0: Cara de pau. Pode nem ir nos lugares mais. Ah, quer dizer que agora eu moro em Morada. Mas quer dizer que eu moro em Morada agora, eu não posso ir
1: em Colina,
0: não posso ir de Anchieta, não posso ir em Chácara Parreiral.
1: Jacaraí.
0: Não posso ir lugar nenhum. Falou, Pelé, abraço, meu parceiro. Ô, Raquel, bom dia.
3: Bom dia, Sol. Bom dia, Bruninho. Bom dia pra todos os ouvintes. Aqui é a Raquel de Jardim Camburi. Bruninho, pensamento do dia.
0: Lá vem.
3: Prato que é muito disputado, a gente deixa pra quem tá passando fome. Na Litoral, eu tô legal.
1: Ô, Raquel, fala aí, é recado pra alguém? Ah, é bom contar logo tudo.
0: Hashtag pronto falou, a Raquel, tá nessa.
1: Você sabia? Eu não sabia disso.
0: Eu não conheço também,
1: mas aprendi.
0: Tá bom, Raquel, beijo. 11h30.
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0: ouvindo a Rádio Litoral, 11 horas e 38 minutos. Aquele abraço pra você, Edilson Ferreira de São Pedro, Adriana Morelato de Paú. Beijo pra Tainara Cristina do Aribiri também. Abraço pra Cildo Carvalho de Coqueiral de Taparica, Tainara Cristina do Aribiri, Geisa Machado de Jardim Camburi, Juliana de Normília da Cunha. Aquele abraço pra você, Ketiane Vieira da Darli Santos, Eusilene Santana do Bicanga, Dani Souza de Jacaraí, Pilana Costa do bairro de Lourdes, Fernando de Itabajara, Matilde Luiza do Oriente, Getúlio Cunha de Santos Dumont e Ciane Carvalho do Cobi de Baixo. E bora com notícias na sua manhãzinha?
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0: Se liga, molecote. A Polícia Civil deflagrou na manhã de hoje a Operação Efeito Colateral para desarticular um grupo suspeito de contrabando e venda ilegal de medicamentos aqui do estado. O principal alvo da investigação foi preso na Serra e uma segunda prisão foi realizada em Araçais, Vila Velha. A ofensiva, que mobilizou cerca de 50 policiais e contou com o apoio da CORE e da DECOM, mirou uma organização especializada na comercialização irregular de canetas emagrecedoras e outros remédios. Isso tá um perigo, gente.
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0: O plenário da Câmara dos Deputados aprovou ontem, em dois turnos, a PEC que reduz a jornada máxima de trabalho de 44 para 40 horas semanais e abre o caminho para o fim da escala 6x1. O texto que segue para o Senado prevê uma transição de até 14 meses para a redução total das horas, além de garantir ao menos duas folgas por semana. Ficam de fora da nova regra profissionais de alta renda com nível superior a salário a partir de R$21.100. Não é o meu caso, né?
1: Nem seu, né, molecote?
0: Aí, a terceira ponte terá o trânsito parcialmente interditado nesse domingo, de 7 da manhã até as 11 da manhã, para a realização do pedalaço pela paz. As faixas da direita, em ambos os sentidos, serão exclusivas para ciclistas, mantendo o fluxo de veículos pela esquerda. A concentração começa às 7h30 da manhã na Praça do Papa, em Vitória, com destino à Praia da Costa, em Vila Velha. Para participar e garantir o kit do evento, os interessados devem trocar 2 quilos de alimento não perecíveis no supermercado Extrabom ou Celeiro Bike Shop.
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1: 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Na Litoral, eu tô legal, 11h44, fechando 45 minutos de música ao som dela, Manu Batidão, Tic Tac.
2: É, você anotou tudo? O nome da música, o nome do cantor?
1: Anotou mesmo?
2: Agora você anotou, corre lá pro nosso site, litoralfm.com.br, porque tá valendo aquela Smart TV de 70 polegadas, camisa oficial do Brasil, kit churrasco com aquela picanha.
1: Boa.
2: E também fardo de cerveja.
1: Boa, tirou onda, molecote. Participa aí. Deixa eu mandar um abraço aqui pro meu amigo, meu parça, Lelê da Matrix. Manda até um áudio pra gente aí.
2: Lelê.
1: Vai, Lelê, meu calabreso.
3: Fala, molecote, bom dia. Bruninho, tô ouvindo aqui a Litoral. Manda um abraço aí pra galera da Matrix que tá aqui no escritório. Lelê, Guilherme e a Jane.
1: E a Jane.
3: A gente tá ouvindo aqui
1: a
3: no
1: Jane,
3: último
1: beijo,
3: momento,
1: Jane.
3: Tá você e Sol aí falando.
1: Aí,
3: e já aproveita,
2: fala,
3: deixa
2: caramba.
3: E fala. Inclusive, falando em Matrix, dia 12 de junho vai acontecer o baile da Tami com o Vini 7, blá, blá, blá.
1: Tá vendo?
3: Duvido,
1: já
3: hein?
1: Fez o jabá.
2: É.
1: Valeu.
2: Já
1: sei onde
2: é que eu vou, né?
1: Vamos cestar.
2: Exatamente. Dia Obrigada, 12. Lelê.
1: Semana que vem eu quero estar lá. Semana que vem vai ter lá na Matrix o Zé Elias.
2: Nossa,
1: eu quero
2: que bacana.
1: Lelê, separa um espaçozinho lá no lounge, lá em cima pra mim, que eu quero ir lá no Zé Elias.
2: O Zé Elias é bom, hein?
1: Eu vou lá, eu uma minha e outra sua, meu parceiro.
2: Valeu, Lelê, esquece não, hein?
1: 11h46, vamos pro intervalo comercial? E tem Bora. Presente aqui no WhatsApp ainda?
2: Claro que tem, aquele voucher em consumação de R$120 na feira gastronômica do Feira dos Municípios no Espírito Santo 2026, que começa hoje, dia 28. 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Uau. 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

0: Fernandes, comunicação falhou, só que o que não falha é o resultado de promoção.
1: É, e quem vai levar essa consumação de R$120 pra curtir lá na área gastronômica da Feira dos Municípios, no pavilhão de Carapina, o Wellington Duarte Cipreste. Ele que é de Tanguá, Cariacica, final do telefone 1949.
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0: E acabou.
1: Acabou, tô indo nessa amanhã de volta às 7 da manhã. Beijo.
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1: Vai.
2: Chama, molecão.
1: Chama.
2: Bruninho, boa tarde, Nathizinho.
1: Boa tarde, minhas delícias.
3: Ah, quinta-feira gostosa, quinta-feira, dia 28 de maio de 2026.
1: E o mês acaba ou não acaba, hein?
3: Eu

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2: Aí! E tá gelada? Que cerrou a palavra!

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4: Tô vendo ninguém na minha frente, bebê.
3: Ô, Tiê. Tiê, no Gordinho Sambão, dia 13 de junho. Quem tem ingresso é a Litoral.
4: Então já manda a senha.
3: Tiê na Litoral.
4: Manda no 999-86-1050.
3: Digo mais, é o primeiro jogo do Brasil aí na Copa do Mundo. Você vai assistir lá no Gordinho Sambão e com o Tiê tocando ao fundo. Vai ficar bom demais.
4: Olha que legal, vai ser gostoso, hein?
3: Fica bom.
4: E depois do Dia dos Namorados, inclusive, também. Tem gente dia que seguinte, aí vai poder...
3: Tem gente que não vai estar namorando... Né? Aí não vai comemorar o dia 12, mas vai comemorar o dia 13.
4: Exatamente.
3: E vai ter gente que vai comemorar o dia 12 namorando, de repente vai separar ali, depois no dia 13.
4: Exatamente. Tem gente que. Enfim, né?
3: Tem gente que. Ô, Matheus, o que o Matheus Trevisani vai fazer no dia 12?
4: Vai, tá falando com a gente?
3: Eita, menina.
4: Tá falando com a gente, Matheus?
3: Matheus é bandido. Matheus!
4: Oiê!
3: Depois você conta pra gente, dia 12 de junho, você vai passar como o dia dos namorados?
4: Assim.
3: Assim não, né?
4: Assim.
5: Boa tarde, Bruninha, amiga Norte.
4: Amiga Norte.
5: Matheus, não deixou fora não, hein? Tô aqui sem ligando você na caminhada aqui na quadra agora. Abafado aqui nublado. Aí tô legal.
4: Ai, gente.
3: Não deixa ele fora não, deixa ele dentro.
4: Deixa ele dentro, para dentro. De sacanear com ele.
3: Não coloca ele pra fora não.
4: Não, deixa ele
3: deixa
4: dentro. Ui, que delícia.
3: Ó, o Caetano, tem tempo que a gente não coloca o Caetano.
4: Fala, Caetano.
6: Boa tarde, boa tarde, Dora. Boa tarde, Bruninho, moleque. Boa tarde, Natizinha, Torre de Gêmeos, Caetano, o Sítio Boca Cachoeiro, o Sítio é o palco do momento. Passando aqui, mandar quebração lá pra Venda Nova do Imigrante, o melhor mestre de obra, pedreiro, Átila Lopes. Iago, Jonathan, Negão, os meninos estão tudo curtindo lá na obra, lá em Ribeirão do Meio, Antônio Coração, Amanda, Aline.
3: Beleza.
6: Oliver, Cíntia, Batista, Simone, todo mundo conectado em Castelo.
3: Boa!
6: Castelo lá tem um motorista de aplicativo, o Elivelto, chora não, concorrência, é o melhor.
4: É o melhor.
6: Primavera também tem ela, Alete, Ana Aparecida, Flor do Campo, deusa de Eva, minha deusa de Eva, você tá doido, na Litoral, o Caetano tá 100% legal.
4: É isso, né?
3: Caetano fica roisando lá os rostos.
4: Abraço pra você, Caetano. Beijo aqui pra Mara. A Mara, que é de Ilha das Flores, falou bem assim que ontem veio aqui buscar ingresso e a gente tava no ar e ela não esperou a gente e foi embora.
3: É isso aí.
4: É isso. Parabéns, né, Mara?
3: Obrigado.
4: Um beijo pra você e bom show, né? É isso.
3: O Beto mandou uma foto aqui. Deixa eu ver de onde que é o Beto. Não tô achando aqui. Mas o Beto mandou uma foto que ele tá fazendo... Acredito que é um bobó de camarão, um feijão amigo e também um macarrão.
4: Mas assim, não combina muito não, hein?
3: Eu também tô achando isso aqui. Mas na verdade pode não ser o bobó de camarão. Eu acho que é, mas...
4: É, eu acho que esse bobó de camarão seu não tá bem convincente.
3: Mas não tá com cara de bobó... Não, ele não falou. Eu falei que eu tô vendo aqui. Não tá com cara de bobó de camarão?
4: Não.
3: Tá com cara de quê, então?
4: De caldo, de caldo pela égua.
3: De camarão, não, não tá com caldo pela égua.
4: Ô, Beto,
3: conta pra gente aí. Ele tá perguntando se pode, já tá na hora?
4: Pode, né?
3: Pode.
4: É um estrogonofe de frango, menino, tá escrito aí, ó.
3: Ah.
4: Seu só sonceira. Tá aí, ó. É, vai um estrogonofe de frango, aí, tá ó. Cedo ou já passou da hora?
3: É que eu não entendi a letra, não, tá aí.
4: Nossa, estrogonofe pra bobó, tá uma diferença.
7: Eu quero mandar um alô.
4: Caraca.
7: Bairro Zumbi. E quero mandar um alô pros meus filhos Jones, Daniel, que trabalha no Morro Grande. Pra minha filha Jéssica, que trabalha no Panela de Barro. Pra minha sobrinha Kátia, para o Maná. E pra vocês da Rádio Litoral. Tá na Litoral, tá legal.
3: Beijo,
4: linda. Um beijo, linda.
3: Meio de 20, a gente tá sorteando ingresso pro Tiê. Vamos tocar um Tiê?
4: Bora. Qual a música?
3: Homem-Aranha.
4: Ui.
3: Miranha.

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0: 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Eu tô legal! Ô, swing danado, moço!
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0: A número um do Ibope!
2: Vai ter ninguém na minha frente, bebê!
0: Comparação! Tem presente pro povo que tá ouvindo a gente, Nath?
2: Claro que tem! Tem parte de convite pra curtir Tiê!
0: Boa, Tiê! Na litoral é a senha, manda aí!
2: 999-86-1050!
0: Olha o embaixador do moto aplicativo.
3: Fala,
0: aí!
3: Fala, meu ancote, Bruninho! Oi. Beleza? Natizinha!
2: E aí?
3: Aqui, tô vendo que você tá ainda toda sinusitada, né?
2: Tô sinusitada!
3: Então você não fez a receita que eu passei pra você.
2: Não quero!
3: É fácil, fácil! Depois você me pede a receita de novo aí que eu vou te mandar no direct, beleza?
2: Vou te mostrar rapidinho. Depois, tem uma
3: brincadeira! O principal é a gotinha de creolina, beleza?
2: Beleza.
3: Eu tô legal.
0: Vou mostrar, eu quero ver nada, não.
2: Vou te mostrar a receita que ele passou lá pra você ver se você gosta.
0: Eu quero ver.
2: Você não
0: nada,
2: quer ver, não?
0: Não quero ver nada.
2: Não, mas a gente mostra daqui a pouquinho.
0: Quero ver nada,
3: boa,
0: não.
3: Boa tarde, Bruninho, molecote, meu parça. Natizinha, minha bebê. Cadê você?
0: Trocou de celular,
2: Carioca. Trocou.
3: Rosenberg de Interlagos, mais conhecido como prêmio. Carioca, motor de aplicativo. Bora pra cima, aqui pra baixo, a contramão. Quintou, papai. É. E nós estamos como? Juntinho, misturado. Você daí e eu de cá. Eu, porque só nasci lindo, né?
0: Tudo em introdução
3: bonito
0: ainda.
3: E gostosinho.
0: Introdução.
3: Mas careca. Aí, mas infelizmente pobre. Deixa um beijinho pra nossa amiguinha Claudinha Leite do Rimarinho e seu casca de bala.
2: Ô, motoqueiro fantasma.
0: Boa.
3: Fui. E na litoral, eu tô legal.
2: Um beijo pra você, carioquinha.
0: Valeu, carioca. Carlos, meu parceiro, bom dia. Boa tarde, né?
4: Alô, Juninho Molecó.
2: Oi, Juninho.
4: Aqui é o Carlos de Colatina, Espírito Santo.
2: Oi, São Silvano.
4: Queria mandar um abraço para o Ademir, pegador, e para o Velho do Rio, que estão ligadinho em você.
0: Beleza.
2: Você.
0: Valeu. E a pessoa Ferreira também tá ouvindo, lá em Cachoeiro.
5: Valeu. Aô. Rádio Litoral.
2: Aô,
5: um abraço. Fala, Bruninho, Natizinha.
2: Fala.
5: É, nós por cá, envolvidos na arte do transporte, hein? QRA aqui vai sendo do Jefim. Queria mandar um alô pra nossa equipe lá da empresa, lá, Mineira Sul. A galera imensa lá que tá em QAP nesse exato momento. Alessandro, Edgato, Obama. O Spala, Maurício. A galera imensa lá todinha. E o nosso brodão lá, o Fabinho Macarinelli. Fábio Macarinelli, mais conhecido como Kid Bengala da Shopee.
2: Você tá doido?
5: Misturar tudo de bom.
0: Mexe com isso, não,
2: que
0: véio.
2: Isso, gente? Você tá doido.
0: Mexe com esse troço,
2: é
0: não.
2: É cada coisa que aparece nessa rádio, você tá doido.
0: Deixa eu ver mais quem. Gilberube, vai, Gilberube.
2: Vai logo, desova.
0: 30 segundos.
6: Bruninho, molecote, bom dia.
2: Oi.
6: Bom dia e boa
2: Oi.
6: Tarde.
0: Boa tarde.
6: Bom dia, boa tarde pra você, Natizinha. Natizinha, você
2: boa
6: tá
2: tarde.
6: Bem?
2: Boa tarde, tô bem.
6: Você melhorou, Natizinha?
2: Na medida do possível.
6: Tudo bem com você? Então, Gilberube aqui passando com a marca presente.

sabe, né? 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

0: Vamos pro intervalo? 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
2: Ai, que delícia, molecote. Todo dia ouvindo a Rádio Litoral, a número 1 do Ibope. Agora a 1h33. Bora com muita música pra você no horário de almoço da número 1. E eu quero sua participação no 999-86-1050. 1h34. Manda um beijo aqui pra Lidiana Scarpati. Oi, Lid. Beijo.
3: Fala, meus amores. Nakizinha, Bruninho, molecote.
4: Ei, bebê.
3: Um beijão pra vocês. E parabéns pela homenagem.
2: Obrigado.
3: Ontem eu mandei áudio, acabei esquecendo.
2: Você
3: mas,
2: me abandonou
3: ó,
2: ontem.
3: Vocês no Instagram, merecido. Vocês são demais. Vocês são nota mil.
2: Obrigado, Lid.
3: Todos vocês da Litoral. Vocês são demais. Um beijão pra vocês. Uma excelente quinta-feira.
2: Obrigado.
3: Bora aqui na faxininha e ouvindo vocês.
2: Manda
3: beijo.
2: Ver nessa
3: na Litoral, tô
2: aí.
3: Legal. Lidiana Scarpati, da Continental.
2: Beijo, Lidiana Scarpati. Oi, Cris.
5: Aqui Cristiane, do Aribirim, Carioca.
2: Ah.
5: Eu e meu esposo estamos ligadinhos na Litoral.
2: Boa.
5: Daquele jeito.
2: Daquele?
5: Escuta aí.
2: Cadê?
5: Manda um alô pra nós. Estamos aí, aquele casal 22. Louco.
2: Tá bom. Beijo, Cris. Ô, Rebeca. Rebeca Andrade.
6: Boa tarde, Natizinha.
4: Ei,
6: boa,
4: bebê.
6: Tarde, Nicote. Boa tarde,
2: boa tarde.
6: Família Litoral.
2: É.
6: Beijo mesmo. Aqui da feira de muita paz e bênção. Eu sou Rebeca Andrade, chocolatina. Aí, molecote, não mexe nas minhas gavetas. Beijo, beijo.
2: Beijo, Rebeca. Quem mais? Patrick Cardoso tá aqui com o Bruninho também. Oi.
7: Ô, Bruninho. Ô, Natizinha. Boa tarde.
4: Oi, bebê.
7: Eu tô rindo aqui. Que que gemidinha é essa do Matheus Trevezan no último áudio aí, cara?
2: Você gostou?
7: É a primeira vez que eu ouço essa gemidinha. Que coisa bizarra. Matheus, dá uma segurada, Matheus, pelo amor de Deus. Na Litoral, tomar que legal. Voltando Domingos Martins agora. Chama, tchau, obrigado, que Deus nos abençoe. Fui!
2: Então, você gostou da gemidinha, meu parceiro? Colocar o Matheus pra gemer mais vezes aí. Ô, Rafael Uber, meu parceiro, dá um papo aí.
8: Boa tarde, Natizinha, boa
4: Ei,
8: tarde,
4: bebê.
8: Bruninho, molecote.
2: Oi.
8: Quem fala, Rafael de Cachoeira, Tapumirim.
2: É.
8: Mandar um alô aí pra todos os flamenguistas de plantão e dizer aí pros secadores aí que não dá pra secar contra o Flamengo. E vamos que vamos, lá Litoral, tô litorando sempre, Bruninho.
2: Vai ter um encontro aí da turma do Vasco em Cachoeiro, em agosto. Vou tá marcando presença, então me espera lá, hein, meu parça. Dedé Moraes de Aracruz também tá ouvindo. Genivaldo, meu parceiro. William Moura de Vila Batista. Dani Cadrates do Alagoano. O Marcos Vinícius da Praia de Gaivotas. E o Fernando de Tabajara em Cariacica também. E bora de mais música!

0: Na litoral eu tô legal, Tony Salles, Panamera, 1h45, fechando.
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0: Paris.
1: Paris, Paris, fica na ponta do pé. Engata na marcha.
2: Na litoral eu tô legal. É o jet ski. Ah, não, é a sequência feiticeira. É a sequência feiticeira do Pedro Sampaio.
0: Foi longe, hein?
2: Foi não, é o Pedro Sampaio canta jet ski também.
0: Mas de jet ski pra sequência feiticeira.
2: Resultado de promoção.
0: Barra de convite pra curtir Tiê no Gordinho Sambão. Quem faturou foi a Lana Maria Costa. Final de telefone 1797, Jucutuquara.
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2: Deixando a rede litoral pra Linhares, Colatina e Cachoeiro.
0: Amanhã tem mais, a partir do meio-dia, Bruninho e Nath pra toda a rede litoral.
2: Valeu, molecote.
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0: Litoral tá legal, agora são 2h17, bebê. 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
1: Na Litoral, tô legal, bebê. Sorriso Maroto e Trigo, Megstar e Telegrama. Bora com notícia.
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1: Então, bebê, se liga sobre a vacina contra a gripe. A Secretaria de Saúde, a SESA, anunciou que a partir desse sábado, dia 30, toda a população do Espírito Santo acima de 6 meses de idade poderá se vacinar contra a gripe. A medida válida enquanto durarem os estoques abrange mais de 700 salas de vacina do estado. A ampliação visa conter o avanço das doenças respiratórias, que até o momento a cobertura vacinal capixaba está em apenas 38,93%. Neste ano, o Espírito Santo já registrou 138 casos graves de influenza e 17 mortes, sendo que das 15 vítimas não haviam se vacinado.
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1: Aquaviário da Rodoviária. O terminal Aquaviário da Rodoviária vai começar a operar a partir de amanhã, ampliando a integração do transporte na Grande Vitória. A nova estrutura passará a receber a linha 401 que liga Porto de Santana à Praça do Papa, facilitando o acesso ao centro da capital. A primeira viagem será às 7 horas da manhã com o governador Ricardo Ferraço.
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1: Se liga, hein, que o policial a polícia militar prendeu um casal e apreendeu quase 10 quilos de drogas e 2 pistolas no distrito de Nova Almorés, em São Mateus, na quarta-feira, dia 27. Uma das armas, calibre 40, com brasão da Sejus, havia sido furtada em Cariacica e é suspeita de ter sido usada em assassinatos na região, incluindo a morte em abril.
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0: vem de novo.
1: Na Litoral, eu tô legal. Marvila, Nike, shortinho. Fechando sequência, fechando também minha participação aqui na Rádio Litoral, molecote. Solta a vinheta aí pra mim. 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Tô vazando no Capinado, amanhã tô de volta com você às 10 da matina na número 1 do Ibope. Vem aí na sequência o Oliver Anderson. Beijo! 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
1: Ei, boa tarde. Na Litoral, eu tô legal. São 3 horas em ponto. Começando 45 minutos direto, só de música, sem comerciais, edição premiada. Aqui é o Holiber, Holiber Wanderson, com você até as 8 horas da noite. Natizinha tá na casa, tá gravando, mas tá por aqui já, tá? O Bruninho Molecote já vazou no capinado e agora é a gente, hein? Ó, daqui a pouquinho tem de presente pra você, ingresso pro show do Belo. É dia 8/8, no Shopping Vila Velha, tem Belo e seus ingressos aqui já. Então a senha, eu quero ir no Belo Litoral. Essa é a senha, tá? Eu quero ir no Belo Litoral. 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Já já o resultado dessa promoção. E enquanto isso, você anota a próxima sequência de músicas, porque dia 17 a gente entrega pra você o kit churrasco Litoral com picanha, também o fardo de verdinha, uma camisa oficial da seleção brasileira e também a sua 70 polegadas.
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3: Vamos! Faz o L, faz o L, faz o L. Isso é DNA de GG em Salvador, Bahia. Aí, ó.

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2: 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Na Litoral, eu tô legal, são 3:20. Você tá ouvindo, curtindo e anotando a sequência dos 45 minutos, não tá?
3: Eu espero que sim, né, Oliver?
2: Tomara, tomara, hein? Jogo pra você aquele kit churrasco Litoral com picanha.
3: E também tem a camisa oficial da seleção brasileira.
2: Tem um fardo de verdinha também.
3: E também pra você tirar a maior onda, aquela TV 70 polegadas.
2: A voz tá melhor hoje, a voz tá melhor hoje.
3: Tô melhorando, antibiótico tá focando.
2: Remedinho tá batendo?
3: Tá. Às vezes até demais.
2: Boa tarde, Natizinha.
3: Boa tarde, Oliver. Seja bem-vindo.
2: Tá linda, ainda mais linda no vídeo, hein?
3: Obrigada, Oliver. Eu nasci assim, eu cresci assim. Vou ser sempre assim, Natizinha.
2: Nasci pronta, né?
3: Exatamente. Pronta para matar.
2: Muito bem, estamos aqui, ó. É, ao vivo você pode mandar mensagem, porque daqui a pouquinho já tem ingresso pro show do Belo, hein?
3: E olha, então manda a senha pra você concorrer.
2: Eu quero ir no Belo Litoral. Essa é a senha.
3: Manda no 999-861050.
2: Então, já o resultado dessa promoção. Participe, boa sorte.
4: E aí, vacilão?

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1: Logo mais às 16h, você vai ouvir muita música direto. São 60 minutos só de música.
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1: 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Na Litoral, eu tô legal, pronto, acabou a sequência. E você que anotou essas músicas?
2: Agora corre pro site litoralfm.com.br pra poder se cadastrar.
1: Pois é, dia 17 do mês que vem a gente já encerra essa temporada valendo pra você.
2: Valendo pra você uma camisa oficial da seleção brasileira.
1: Tem um kit churrasco com picanha.
2: Um fardo de cerveja.
1: E ela...
2: A nossa TV 70 polegadas.
1: Já pensou? Já tá planejando onde é que ela vai ficar na sua casa? Umas 70 polegadas?
2: Já
1: sabemos que não vai ser no seu quarto.
2: Não cabe. Tem que ser um lugar arejado, assim, pra bem. Vai ter aquela visão, assim, sabe? 3D, não tem?
1: Na sua casa, naquela varanda, cabe bem, né?
2: Cabe bem.
1: Aquela na sua área gourmet. Então, já faça os seus planos aí, porque essas 70 polegadas pode ser sua. Participe, boa sorte. Já na volta o comercial tem.
2: Bora pagodear. 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
1: Essa eu sei que você sabe.

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1: Na Litoral, eu tô legal. Aquele abraço e beijo pra Lúcia Braga em Vila Graúna.
2: Abraço também pra Francine Frois, ligada com a gente.
1: Deixa eu ver aqui mais quem tem. A Neuza Silva de Cristóvão Colombo.
2: Michael Rangel do Paú.
1: Beijo pra Lana Costa do bairro de Lourdes.
2: Rachel Dias de Jardim Camburi.
1: Deixa eu ver aqui mais quem. A participação também do Paulinho Porteiro de Ferrosa.
2: A Mariane França de Jacaraípe. Um beijo pra você.
1: Abraço pro Francisco de Santa Inês.
2: Adelei Souza curtindo com a gente.
1: Beijo pra Denise França de Vitória.
2: Marcela Lima de Cocal.
1: A Flávia Cristina e Maria Ortiz.
2: Bruna Carolina de Santo André Vitória.
1: Beijo, Bruna.
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1: Se liga. Estação da Rodoviária de Vitória começa a operar amanhã o aquaviário da estação. Da rodoviária, desculpa. Começa amanhã essa operação do aquaviário na Rodoviária de Vitória e vai ser a partir das 7 da manhã a viagem inaugural. Está prevista para 7 da manhã da Praça do Papa, a saída com destino à nova parada na rodoviária. A linha 401, que liga Porto de Santana em Cariacica à Praça do Papa em Vitória, passa a incluir a parada na rodoviária da capital, fortalecendo a conexão com a região central da cidade.
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1: Ó, algumas ruas e avenidas entre o centro de Vitória e Bento Ferreira vão ser totalmente interditadas para a realização de mais uma corrida de rua no próximo sábado, das 5 da tarde até as 10 da noite. É o circuito da lua cheia. As mudanças serão idênticas às que já são feitas nos domingos e feriados, quando tem a rua de lazer. Os condutores que precisarão seguir em direção ao centro de Vitória, pela Avenida Beira-Mar, deverão acessar a rua Dom Bosco para pegar a Avenida Vitória e chegar ao destino. Já para quem utiliza vias do centro para seguir no sentido Camburi, as avenidas Princesa Isabel e Vitória vão estar livres para o fluxo. Também há a possibilidade de acessar a Avenida Beira-Mar após a curva do Saldanha.
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1: E por falar em interdição, só que agora parcial, na Terceira Ponte, domingo de manhã, hein? É o Pedalaço pela Paz, conte até 10. Das 7 da manhã até as 11 horas da manhã, as faixas da direita, em ambos os sentidos da Terceira Ponte, vão ser reservadas para os ciclistas, enquanto os demais veículos deverão trafegar apenas pela faixa da esquerda, próxima à barreira central. O passeio ciclístico vai ter concentração a partir das 7:30 da manhã na Praça do Papa e com saída prevista para as 8 horas da manhã. O trajeto inclui a Terceira Ponte até a Praia da Costa, com retorno ao ponto de partida na Praça do Papa. Realizado desde 1999, o Pedalaço pela Paz, Conte até 10, é um evento beneficente organizado pelo Ministério Público do Espírito Santo, com apoio de órgãos de trânsito e segurança pública, além de instituições parceiras. Então, próximo domingo de manhã, até às 11 horas da manhã, Terceira Ponte parcialmente interditada nos dois sentidos para esse passeio ciclístico nesse domingo.
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1: Você lembra dessa?
2: Lógico.

0: litoral. Matizinha, até amanhã, né?
1: É, até amanhã, já deu a hora de ir, né, Holly?
0: Então, bom descanso pra você.
1: Mas eu acho que tem resultado de promoção pra entregar, não tem não?
0: Dá tempo ainda?
1: Dá tempo, claro.
0: Então, atenção, atenção, você que mandou aí a senha, eu quero ir no Belo Litoral, saindo dois ingressos pro show dia 8 de agosto, 8/8, no Shopping Vila Velha. Atenção, atenção!
1: Resultado de promoção, saiu no seu par de convites pro Belo e quem faturou foi você. Cristiane dos Santos Milagre, final de telefone 5289 de Santa Inês.
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0: Parabéns, Cristiane. E agora sim, bom descanso, Natizinha.
1: Obrigada, tô de volta amanhã a partir do meio-dia, mas estou on lá no meu Instagram, segue lá no @ Ô, Natizinha.
0: Beijo, até amanhã.
1: Beijo.
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0: na Litoral, dia 12 de junho, na Matrix Music Hall.
1: Bora começar?
0: Você que manda.
1: Bora começar com Coringa, Rainha do Tambozão, tá no ar, hein?
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0: bravo, o melhor! O DJ do Segue o Baile! Meu Deus, hein?
1: Tá bom, dia.
0: Esse TBT tá demais, tá demais! Aqueles piques, aquelas essências que só o pai sabe. O pai é bravo, o pai dá aulas e palestra! Jonas Brown! Mano, só tem uma coisa a dizer pra vocês.
1: O quê?
0: Oliver e Jonas, vocês são fora do normal, irmão! Ó, manda um alô aí pra minha esposa, dos Tião e a Gostosa.
1: Mandou essa. Te amo, minha gostosa.
2: Rapaz, mandou muito, hein?
1: Um abraço, Erleson. Deus te abençoe. Valeu, você, é Dulce, direto de Aracruz.
3: Hollywood, DJ Jonas Brown. Coladinho, ligadinho com vocês. Boa tarde. Bora curtir o Segue Baile?
2: Bora.
3: Ou melhor, ó, TBT. Será que os vizinhos vão ouvir?
1: Baixo de quê?
3: Melhor
1: pra
3: vocês. Tô aqui curtindo, hein? Na litoral, tô legal. Lidiano Scarpazzo da Continental.
1: Rapaz. Baixa um tiquinho,
2: não é?
1: Beijão, Lidiana.
2: A JBL estrala.
1: Obrigado pela participação também. Ó, continue ouvindo que daqui a pouquinho tem mais. Tem ingresso pro baile da Tami, hein?
2: É isso aí.
1: Dia 12 de junho.
2: Dia dos namorados, hein?
1: Vai ser a Matrix Music Hall. Vem a Tami, MC, Vini 7, Mocinho do SD, o JV de Vila Velha. Também ML da Vila, Gustavo o Brabo e muito mais.
2: Boa.
1: DJ Tami na Litoral é a senha pra você participar aqui no WhatsApp 999-86-1050.
2: O ML é lá da Serra e é grande, aliás, grande DJ, né? Enfim, toca muito nas noites aí. E também grande produtor. O cara produz muito desses funks aí que a galera toca. É produção do ML, cara, arrebenta.
1: ML da Vila.
2: É, ML da Vila, isso aí.
1: Olha só, então,
2: eu falei que ele é da Serra, eu acho que ele é da Serra. Não tenho certeza,
1: pode,
2: não.
1: Pode,
2: tá,
1: pode ser que more lá. Mas, ó, ele vai estar também no dia 12 lá junto com a DJ Tami no baile da Tami, hein? Então manda aí a senha DJ Tami na Litoral 999-86-1050.
2: Boa! Sexta-feira, dia 12, dia dos namorados. Você vai com sua namorada, namorado, se não, né? Então, ou então se arranja por lá.

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0: volume máximo, né não?
1: Boa tarde, Holiday, boa, DJ Jonas Brown, hoje uma quinta-feira.
0: Essa voz, good times.
1: De TBT, né? Clássico, o melhor da Black Music. Ah. O som da melhor qualidade, né? Os bailes lotadão, né?
0: Sim, é verdade.
1: Saudades. Parabéns vozirão, a toda a programação aí. DJ Jonas Brown, boa. Muito obrigado, Holiber.
0: Valeu.
1: Rádio Litoral. Tamo juntos aqui.
0: Muito obrigado, obrigado pelo áudio. Maneiro. Sempre muito bom ter sua participação, viu?
2: Esse foi Joel Flores.
0: Joel, tava. Obrigado.
3: Boa tarde, Robert. Boa tarde, Jonas Bell. Segue o padre, está maravilhoso. Obrigado. Beijinhos, Gil do Prolá.
2: Um beijo pra você, Gil. Cadê?
4: Uma boa ideia. Ei. Segue o baile litoral.
2: Valeu.
5: Boa tarde, Rodrigo. Boa tarde, Jonas Brown. Aline aqui do bairro Nossa Senhora Penha. Amando, curtiu o Segue Baile. Tô ligadinha aqui, mando um beijo pro meu marido, Tonhão.
0: Tonhão.
5: Boa quinta-feira.
0: Valeu.
5: Quase sextou, né?
2: Isso, quase sextou.
0: Quase sextou, verdade.
2: Beijo, Aline. Obrigado pela participação também. Sou do Tonhão.
6: Fala, Oliver Anderson. E DJ Jonas Brown. Aqui é o Leandro de Cariacica 7. Quero ver você tocar aí.
0: Qual?
6: Uma das antigas, hein?
0: Qual?
6: MC Mazinho do F.
0: Mazinho do F?
2: Esse é o Leandro Romão de Cariacica 7. O Leandro. É, o programa acabou hoje, o Jonas Brown já encerrou aqui o TBT do Segue o Baile. Manda o link, né? Um vídeo.
0: Manda o link, isso aí, manda pra nós. Pode mandar lá no meu Instagram, @JonasBrown, ou manda aqui também no WhatsApp da rádio que o Holiber encaminha pra gente aqui, pra gente colocar na playlist dos próximos programas, tá bom?
2: É, pra gente. Eu não identifiquei.
0: Eu também não identifiquei, não. É, não lembrei dessa, não.
2: Então, beleza? Mandei o link lá no direct lá do Jonas Brown pra ele poder providenciar pra tentar tocar nas próximas edições. Valeu, Leandro Romão de Cariacica Sede, Alice Coutinho.
0: Boa, assim, surpresa nenhuma, tá, gente? Às vezes eu conheço a música, mas de nome eu não lembro. Minha mente é. Eu não decoro as coisas, eu sou muito ruim nisso aí, tá? Então, mas é isso. Às vezes, né, você ouviu? Ah, não, é essa.
2: Ah, conheço sim.
0: Sim, verdade. Beleza? Mas manda pra nós lá qualquer coisa.
2: Valeu, Leandro. Obrigado, cara, pela audiência aí em Cariacica 7.
0: Beleza.
2: Amanhã tem mais, né?
0: Amanhã estamos de volta, amanhã é sexta-feira, já naquele clima do fim de semana. A partir das 5 horas nós temos o nosso programa. Amanhã, 5 horas, sábado, 5 horas, domingo, 5 horas. É todo dia, 5 da tarde, feriado. Enfim, sempre às 5 horas aqui o nosso encontro marcado para a gente curtir aí o programa para você dançar. Todo mundo pode curtir, tá bom?
2: Então, família inteira.
0: É isso aí. De segunda a quarta e, enfim, os outros dias é naquele clima tocando o melhor aí do que vem tocando nas pistas e tudo mais. E na quinta-feira é dia de funk da antiga, só o funk pra gente relembrar. Você pode, inclusive, participar sempre, mandar aí no Instagram lá o nome da música que você quer ouvir, algum pedido e tudo mais, certo?
2: Certo. Amanhã, 5 da tarde, DJ Jonas Brown tá de volta com Segue o Baile Litoral.
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0: Litoral, faltam 6 para as 6.
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0: Muito bem, nova atração aqui da programação da Rádio Litoral FM, é o Bate-Bola Litoral, nosso convidado hoje trazendo todas as informações, Luca Lanes. Muito, já boa noite, né, Luca Lanes?
2: Muito boa tarde.
0: Boa tarde, né?
2: Quase boa noite, Oliver. Hoje trouxe algumas coisas interessantes. Acho que o que mais chama atenção é a lesão do Neymar, né? Que a gente ficou sabendo que é algo mais sério do que parecia. Ele se machucou diante do Coritiba no dia 17, não jogou mais desde então. E os exames que fizeram lá na seleção apontaram que é uma lesão de grau 2, né? Uma ruptura parcial das fibras musculares e não apenas um edema, como tinha sido divulgado antes. Isso foi segundo o médico Rodrigo Lasmar, da Seleção Brasileira, e a expectativa é que ele volte de 2 a 3 semanas, podendo perder a primeira fase e voltar talvez só contra a Escócia no último jogo, né, da fase de grupos.
0: Meu Deus! Sério mesmo?
2: Pois é, exatamente. E isso gerou até um desconforto nos bastidores, né? A comissão técnica do Ancelotti entendeu que o Neymar não tinha sido, o Neymar e o Santos, enfim, não tinham sido transparentes quanto à real situação do craque, né, antes da convocação para a Copa do Mundo. Então agora a gente vive essa questão, né, será que é algo mais sério, será que o Neymar vai precisar ser cortado, será que o Neymar vai conseguir jogar a Copa do Mundo inteira, alguns jogos apenas, como vai estar a condição física dele para a competição. Então, é um assunto que pipocou hoje, acho que é o que mais chama a atenção, mas tem outras coisas ainda, Holber. Libertadores, né?
0: Que bad, que a novela nunca termina.
2: Difícil superar, né? Mas vamos pra Libertadores? Até agora todos os brasileiros que disputaram estão classificados. Flamengo, Fluminense, Corinthians e Mirassol, apenas 2 ainda brigam pela vaga no dia de hoje. Às 7 horas da noite, o Palmeiras enfrenta o Júnior de Barranquilla pelo Grupo F lá em São Paulo. Então o Palmeiras vai tentar ainda carimbar essa vaga para a Liberta, né, para o mata-mata da Libertadores, enquanto o Cruzeiro do Grupo D enfrenta o Barcelona de Guayaquil lá em Minas Gerais às 9h30 também, brigando pela vaga. Ontem o Fluminense, na Bacia das Almas, conseguiu confirmar a classificação, contou com o resultado do Rivadavia contra o Bolívar também para avançar de fase na Libertadores. E por fim, a gente fala da Sul-Americana. Atlético Mineiro, São Paulo e Botafogo estão classificados como líderes, né? Estão classificados direto para a próxima etapa da Sul-Americana. Enquanto para os playoffs vão Santos, Grêmio, Vasco e Red Bull Bragantino.
0: Mas por fim nada, quero saber do Brancão. Não deu, né? Não deu ontem, né?
2: Perfeito, Olbe. Me lembrou. Muito bem. Muito obrigado.
0: Não deu ontem.
2: Ontem não deu pro Rio Branco, né, cara? Rio Branco, final da Copa Centro-Oeste. Tinha perdido o jogo de ida por 3-0. Eu falei que
0: você falou.
2: O pessoal pra ir lá, que dava pra acreditar no Rio Branco, e deu no início, né? O Braga faz o primeiro gol de pênalti. Depois, no final ainda da primeira etapa, o Murilo Henrique faz um gol a lá Ronaldinho contra a Inglaterra. Aquela falta cobrada, você não sabe se é cruzamento, se é direto pro gol, a bola acabou entrando. O Rio Branco chegou pro segundo tempo com 2-0. Precisava fazer um gol só pra conseguir
0: levar pros pênaltis, né?
2: Levar pros pênaltis, empatar a partida, ou talvez até buscar um resultado melhor, já garantindo os 90 minutos. Mas o time foi perdendo potência, foi ficando menos pujante, foi perdendo ferramentas e faltou mexer no time, na minha visão, né? O Rodrigo César faz uma alteração no primeiro tempo por necessidade e depois só vai mexer aos 75 minutos, que é quando o Juan do Rio Branco é expulso. É bom lembrar também que o jogador da Nápoles tinha sido expulso antes, aos 57 minutos. O Rio Branco jogou com um a mais, já tendo 2-0 no placar, pressionando, não consegue gol.
0: Nossa.
2: E aí o Juan faz uma besteira, é expulso, equivale o número de jogadores novamente. Rio Branco pressiona ainda mais, não consegue o gol e toma o gol no finalzinho. Placar final de 2-1 e Rio Branco eliminado, a Nápoles campeão da Copa Centro-Oeste.
0: Poxa vida, bom, mas torcida não faltou, mas são coisas do esporte mesmo. Pois bem, tá aqui o nosso abraço para a torcida, a Branca Chaça, né? Torcida Capa Preta. Luca Lanes, obrigado, hein, pela participação. Até amanhã, hein?
2: Abraço, Oliver.
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2: E aí, já gravou o seu pedido?
3: Na Litoral, eu tô legal, são 6:07, tá no ar o Litoral, você no comando. Agora no comando também da nave, ele, arroba Alex Bono. Tá todo de...
4: Pode falar. Seus
3: amiguinhos que falaram. É. Jonas Brown, Will. Tá, até o Will Loyola mandou que tá todo de rebelde hoje.
4: É, faltou só minha gravata. Estou aqui pra gravação, porque sempre. O que o Bono faz? A pessoa mais desatenta do mundo. A sorte que tinha um casaco vermelho aqui. Não presta atenção no que manda no grupo, na gravação, né? Tipo, venha de camisa vermelha. O que que eu faço?
3: Vem de branco.
4: Ou de preto, mas né? Mas eu vi o negócio do branco ali. Algum lugar tava escrito
3: mas,
4: branco.
3: Mas podia.
4: Falaram que não.
3: Não, podia sim. Preferencialmente vermelha a camisa.
4: Mas hoje brigaram comigo, falaram que todo mundo veio de vermelho. Eu falei, pô, mas eu tenho um grupo de vir de branco. Aí eu botei o casaco, tô igual o rebelde.
3: Aí pode escolher, né? Vamos fazer uma gravação daqui a pouquinho de um novo VT, então por isso estamos de vermelhinho e ele de rebelde hoje.
4: É isso. Cara, que legal, cara. Viu, Chay? É isso, ó, tem que ter orgulho.
3: Ué, por quê?
4: Não, porque teve a polêmica lá que ele tava com vergonha e tal de falar do rebelde no Domingão. Teve esse negócio aí.
3: O Chay Suede?
4: Teve esse rolê aí. Mas depois ele explicou, falou que não é isso, não. É porque ele ficou preocupado mais com a foto que apareceu no telão. Eu entendo ele também em relação a isso.
3: Tá bom. Ó, que música essa quer ouvir, ô Nani?
5: Boa noite, Horrible Ones. Boa noite, Alex.
4: Boa, meu amor.
5: Já que estou no comando, gostaria de ouvir Terra de Gigantes com Engenheiros do Havaí. Se por acaso vocês não acharem essa música, pode escolher por conta própria qualquer música dos Engenheiros, tá bom? Na Litoral, eu tô legal.
3: Rapaz, ela mandou Terra de Gigantes, tem essa moral?
4: Nossa, Engenheiros?
3: Uhum.
4: Claro que sim.
3: Nossa, tá. Você que manda.

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1: Boa noite, meus amores. Boa. Aqui é Neuza Silva, de Cristóvão Colombo. E como agora eu estou no comando, toca pra minha música Paradigmas, da dupla Jorge Matheus. Beijos, e na Litoral eu tô legal.
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2: Boa noite, Litoral. Boa noite, Jonas Brau. Boa noite, Roliver Anderson. Leandro Simões, direto de Guarapari. Já que eu tô no comando, queria pedir qualquer uma da banda Comichão. Na Litoral, eu tô legal.
3: E aí, Alex Bono, toca ou não toca?
4: Cara, toca. Ah. Aconteceu a mesma coisa comigo esses dias. Ao invés de chamar o Leandro, que faz mil e uma coisa, eu acabei chamando o Leonardo, mil e uma coisa lá pra casa. Eu também confundi. Então pode.
3: Então tá.
4: Pode tocar, aconteceu também comigo.
3: Leandro Simões.
4: Eu chamei o Leonardo, cara. Putz.

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1: Ei, meninos, boa noite. Então, como eu tô no comando, queria ouvir Thiaguinho, Me Balançou. Eu ofereci pra galera que curte essa música é muito massa. E na Litoral, eu tô mais legal. Meu nome é Lucas Copel, de Pirarema, Cariacica.

0: 92,3 na Litoral. Eu tô legal, essa edição do Litoral, você no comando, vai ficando por aqui, mas logo mais tem outras duas edições.
1: E tá deliciosa, meu filho, o povo tá se inspirando demais, não sei em quem, mas tá.
0: O pessoal tá comprando a ideia?
1: Tá comprando ideia demais, cara. Eu não sei, não, claro que o pessoal curte pra caramba, mas eles estão acertando tanto assim também o que eu gosto de curtir, que eu não sei se esses caras estão fazendo isso daí, tipo, vamos ajudar ali, o Bono vai gostar, ou pra eu ser atendido, deixa eu pedir uma música que ele gosta. Tô achando que tá funcionando nisso, cara.
0: 20 para as 8 tem mais uma edição e depois da Voz Brasil tem outra edição. É você comandando a programação da Rádio Litoral FM.
1: Tá muito bom.
0: Ó, acabou essa edição, mas eu vou rodar aqui o áudio da... Cadê? Como é que ela chama?
2: Boa noite, meus meninos.
1: Boa, lindona.
2: Meus meninos preferidos.
1: Que linda.
0: Olha.
2: Aqui é Librisol, de Praia de Gaivotas. Já que eu tô no comando, toca pra mim Até Mais Ver, de Trio Forrozão.
0: Olha só.
2: E? Beijos. Ah. Partiu aula de dança do ventre.
0: Partiu aula de dança do ventre.
1: Deveria pedir aquelas músicas da novela, né?
0: Do clone, né?
1: O Al-Arbi, o Khaled, né? Alguma coisa assim.
0: Vai ter uma Shakira.
1: Pra ir já inspirando. Uma Shakira, whatever, never.
0: Ô, Lia, beijo pra você. Obrigado pela participação, tá bom? Boa aula pra você. Vamos agora pra Europa.
1: O quê? Você sabe algum passinho de ventre?
0: Eu?
1: É.
0: De onde você tirou isso?
1: Não sei. Pensei aqui por alto, porque eu sei que tudo que aparece aqui de invenção do povo, você pega e cai na onda e faz. Se alguém chega aqui pra fazer um vídeo.
0: De quê?
1: De você dançando dança do ventre.
0: Com barriguinha de fora e tudo?
1: A barriguinha fica legal, cara. Verdade, cara. Tu não malha tanto pra não mostrar?
0: É, claro.
1: Tu não mostra pra ninguém, cara.
0: Ô, vamos pra Europa agora. Ô, Sérgio.
3: Boa noite, Oliver.
1: Boa.
3: E Alex Bono, com dois genes, meus camaradas. Estou aqui de passagem para desejar a vocês aí uma boa noite, que aqui já vai dar quase meia-noite, né?
0: Sim.
3: A noite vai ser comprida.
0: É mesmo?
3: Fazer ali uma carregadura de nicotina para a Espanha.
0: Para a Espanha?
3: E é assim a vida. Um abração, fiquem na paz. Nós vamos por aqui acima.
0: Então,
3: estou pela Alemanha, sentido a Nuremberg.
0: Olha.
3: Um abração. Fui.
0: Modão fui no final.
1: Sérgio, sensacional.
0: Tá na Alemanha agora, indo pra Nuremberg.
1: É muito legal, o Sérgio toda vez manda áudio, de noite ele tá mandando áudio sempre, toda vez tá num lugar diferente, esses dias ele tava inclusive na França, e eu acho muito legal esse negócio dos países ser tão pequenininhos, que você consegue percorrer ali, vai pra lá,
0: e
1: vai pra
0: cá. As estradas ajudam, né? Ele é caminhoneiro lá na Europa, então tá praticamente todo dia num país diferente, né?
1: É, aqui a gente não tá acostumado a isso, porque o Brasil é gigantesco, no caso, se a gente vai pra outro estado, lá na verdade seria indo pra outro país, né? Portugal, isso, por exemplo, eu acho que é o tamanho do Espírito Santo.
0: É, por aí.
1: Não é?
0: É isso aí.
1: Muito legal.
0: Sérgio, obrigado, cara, pela participação, tá? Direto da Europa. Beijo aqui pra Brenda também. A Brenda manda um abraço aqui pra Alcilane Rodrigues e fala que João Vitor Carlete mandou um abraço pra ela. Tá ligadinha na Litoral. Então tá, beijo pra vocês aí, tá bom? Quem manda é a Brenda. Alcilane Rodrigues, mandando aqui pro João Vitor Carlete o seu beijo também. E a Gi Perigosa de Cariacica Sede, mandou aqui também um beijinho, tá ligadinha? Beijos.

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0: Feira dos Municípios, lá na área gastronômica, tá? 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Já o resultado dessa promoção, então, R$120 em consumação na área gastronômica da Feira dos Municípios, que rola no Pavilhão de Carapina, Serra. 6h55, já então, Rede Litoral.
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3: Na Litoral, eu tô legal. 7 horas em ponto. Agora na Rede Litoral de Rádios. 60 minutos direto, só de música, sem comerciais. Aqui é o Holiber, Holiber Wanderson, com você até as 8 horas da noite. O Alex Bono tá na casa, tá sim. Daqui a pouquinho ele tá aqui de volta pro estúdio. É, tá gravando a parte dele no novo VT, novo comercial, um videotape, uma chamada da Litoral para rodar em breve na tela da TV Gazeta. Então, estamos produzindo esse material já.

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Daqui a pouquinho o resultado dessa promoção já, hein? Boa sorte pra você.

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0: Litoral, eu tô legal, que delícia de som, hein? Armandinho, desenho de Deus, aqui na programação dos 60 minutos, direto só de música sem comerciais. 7:24, até às 8 não tem comercial, só aquela pausa para mandar aqui o seu abraço no nosso WhatsApp, 999-86-1050. Oi, Nilda, direto de Colina de Laranjeiras.
1: Boa noite, Hollywood. Boa noite, Alex Bona, que é líder de Colina de Laranjeiras. Passamos a dar um abraço, galera da Litoral, Fábio Todo, Maria Paula, minha filha. Na Litoral eu tô mais que legal. Partiu aula de hits.
0: Olha,
1: na Praça de Colina.
0: Que legal, beijo pra você, Nilda. Obrigado pela participação. Agora foi a vez dela e agora o maridão.
2: Boa noite, meu amigo Hollywood Anderson, yeah. Meu considerado. Aqui é o Luiz Paulo de Colina de Laranjeiras. Sim. Passando pra mandar um abraço especial pra minha esposa Nilda, pra minha filha Maria Paula, pra todo mundo que tá ligadinho na Litoral, essa rádio maravilhosa que eu curto há anos.
0: Valeu.
2: Na Litoral, eu tô legal.
0: Um abraço, meu amigo Luiz Paulo Pires, direto de Colina de Laranjeiras, participando também aqui com a gente no nosso WhatsApp. Deixa eu ver aqui mais quem. O Ronivon mandou áudio mais cedo. Fala, Ronivon.
3: Boa noite, Alex. Boa noite, Rolo. Boa noite, boa noite, boa noite. Rapaz, que trânsito é esse que tá em Vitória hoje? Boa noite, meus amigos.
0: Valeu, muito obrigado, Ronivon, pela participação, tá sempre na escuta. Beijo pra Jaqueline, de Nova Almeida. Mandou boa noite. Hoje é meu líder, 3.8. Manda alô pra mim, Jaqueline, Nova Almeida. Tá aqui o seu beijo, tá, Jaqueline? Deus te abençoe, feliz aniversário. Parabéns aí pelos seus 38 anos hoje. Receba aqui o nosso beijo da equipe da Rádio Litoral, tá bom, Jaqueline? Deus te abençoe, hein? Beijos. Deixa eu ver aqui mais quem tá com a gente.
4: Boa noite, Robele. Boa noite, Alakibon.
0: Boa noite, Manuzinha. Pra mais quem?
4: Boa noite para todo Espírito Santo.
0: Boa noite para todo Espírito Santo. Beijo, obrigado pela participação direto de Laranja da Terra. O Alex Bono e continua, tá na gravação. A parte dele é mais difícil e tá lá em cima ainda. Mas tá na casa, tá na casa. Daqui a pouquinho aparece de volta aqui no estúdio, hein? Vamos continuar com muita música aqui na programação da Litoral, primeiro lugar geral.
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0: sem comerciais. 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
1: Tá com saudade de mim?
0: Oi, tô esperando.
1: Deixa eu entrar aqui.
0: Você apareceu.
1: Tava com saudade, não. Eu tava gravando, não foi nem.
0: Eu falei.
1: É culpa de Tainá. Na hora que a gente coloca a música dela aqui, Tainá e Tainá. Como é que foi a minha gravação, Tainá?
2: Alex é sempre o que mais dá trabalho. Ele não obedece o roteiro, ele quer mudar o roteiro, ele não quer fazer o que a gente pede, ele tem o melhor lado que ele quer usar.
1: É assim que você quer ter é assim que você quer ter uma hora dividindo o programa comigo?
2: É, vou ter que fazer esse sacrifício.
1: Gente, que absurdo! Que absurdo! Mas eu tenho o melhor lado, mas eu sempre não sou. Nunca a minha ordem é obedecida. Eu fui pro meu pior lado. Mas eu achei o lado interessante também. A Tainá tá me fazendo descobrir um lado interessante, fazendo já o outro lado.
0: A gente tá gravando um novo material pra passar na tela da TV Gazeta. E aí, por isso que ele está, chegou aqui agora.
1: Mas eu sou mais divertido, não sou?
2: Não.
1: Vai falar que é quem? O Hollywood?
0: Não, eu não.
1: Fala assim. Então...
2: Ele é o galã das ouvintes.
1: Não. Não estamos discutindo isso daí. A gente tá discutindo só que é mais engraçado.
0: Não, você falou isso, Tainá? Só aproveitar aqui nosso ouvinte, o Sérgio, lá de Portugal, mandou pra gente essa montagem, tá aí na sua tela.
1: É foto,
0: tela.
1: Né? É áudio, não. Foto. Não precisa tirar meu fone, não.
2: Eu amei! Eu vou pegar pra usar no Instagram.
0: Olha só, tá aí na sua tela, no aplicativo, no site, o Alex Bono de D'Artagnan.
1: É, e você aí do Velozes e Furiosos. Tá
0: Toretto.
1: Cara do cara, meu filho.
0: O Vin Diesel.
1: Você tá, cara? O braço tá igual.
0: Não, tá... Você ficou de D'Artagnan, o impetuoso.
1: Eu não sei quem é, cara. Mas
0: mosqueteiro.
1: Deve ser eu mesmo. Você sabe que eu não tenho essa coisa, cara?
0: D'Artagnan dos três mosqueteiros.
1: Bota a música triste.
0: Oi?
1: Bota um pianinho. Não, canta aí na tua voz. Tira a trilha e canta a sua voz.
0: Nunca.
1: Pronto, faz um pianinho na tua voz. Eu desde criança só fui trabalhar. Eu estava trabalhando, não conseguia ver esse tipo de filme. Não tem um conteúdo. Sério? Pô, desde os 11 anos, cara. Pô, por que você parou da música?
0: D'Artagnan e os três mosqueteiros. O Portos, Aramis e o Atos. E o D'Artagnan, que era
1: a menor ideia, meu.
0: Meu Deus do céu.
1: Menor ideia.
0: Deixa eu voltar aqui, então.
1: O que
0: nós.
1: Eu lembro é dos bananas de pijama. Isso daí eu via na TV do supermercado que a mamãe trabalhava.
0: B1 e B2.
1: Vai, tristeza, cara. Ai, bota Whitney Houston aí.
0: Aqui, ó. Já que falamos da Feira dos Municípios, eu acho que a... Como é que ela... É Angélica o nome dela? Do Amor de Quatro Patas, lá de Venda Nova?
1: Angélica. Não, acredito
0: que seja. Ok, ó. Começando a esfriar por aqui, hein? Daqui uns dias temos novidades e vou mandar pra vocês. Certamente, o Venda Nova está na Feira dos Municípios, mas o Ademir Selim, de Governador Lindenberg, tem um convite pra nós, ó.
3: Boa noite, Oliver.
0: Boa.
3: Ademir Selim aqui. Sou de Governador Lindenberg.
0: Sim.
3: Diretor de turismo, mas também sou presidente da Detour Doce Pontões Capixaba. E quero aqui aproveitar para convidar todos para ir para a Feira dos Municípios, a região dos Pontões vai estar lá.
0: Olha!
3: E é muito bacana essa feira, então vão convidar todos aí para participar e lá visitar a região dos Pontões, que tem muita coisa bacana lá. Na litoral, tô muito mais que legal.
0: Muito obrigado, Ademir Selim, de Governador Lindenberg, pelo convite, marcando presença confirmadíssima na Feira dos Municípios. Então, todo mundo convidado para conhecer a região dos Três Pontões.
1: E eu gostei, cara. Uma cidade tecnicamente nova. O tempo que você trabalha aqui na rádio é o tempo, é o aniversário dessa cidade.
0: É de 88,
1: né? E a gente recebe tanta gente de Governador Lindenberg para falar que eu acho que dos 11.484 habitantes, 11.484 ouvem a litoral.
0: Aí.
1: Tá. É real, cara. Pô, eu adoro isso, cara. Vambora. A gente tem que conhecer.
0: É isso.
1: Você vai dirigindo a sua motoca. Não. Ah. Ele vendeu, esquece. Desculpa,

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1: Espera aí, pô. Final do telefone 974. O que tá saindo?
0: O voucher de R$120. Lá da Feira dos Municípios, saindo pro...
1: Saindo pro Selimar Narciso!
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0: Parabéns, Selimar. Bota e tite lá no, na Feira dos Municípios, hein? Antes de ir embora.
5: Boa noite, Litoral. Boa noite, Alex Bono com dois N's. Boa noite, boa. Oliver Wands.
0: Boa.
5: Cara, é muito bom a gente ver certas coisas na vida. E uma delas aconteceu ontem. Parabéns, Oliver Wands. Você, com certeza, tem dois alicerces muito fortes do sucesso, que é humildade e parceria e companheirismo. Ontem você mostrou isso, exaltando o seu parceiro Alex Bono, dando maior moral. Parabéns, cara. Continue assim.
0: Franklin Carelli, Praia do Morro, Guarapari. É por essas e outras que a profissão vale a pena.
1: Mas ele falou tudo. Não canso de falar a mesma coisa de você, cara. Eu nunca vi uma pessoa tão maravilhosa. É a melhor dupla que existiria no planeta Terra. Mas é verdade, meu filho. Você imagina se eu chego aqui e me coloco mais cedo? Eu não teria você, meu amor.
0: Pô, valeu pelo reconhecimento, hein, cara?
1: Você é o cara!
0: Não, que
1: para! Você é o cara
0: já
1: e você
0: tá dando
1: isso.
0: A minha hora pra vocês irem embora. Franklin,
1: tá dando
0: obrigado,
1: sua hora de bater,
0: cara.
1: O ponto. Tanto isso. Que esse menino é tão bom que até o ponto dele é exato, meu filho. Uma loucura.
0: Amanhã a gente fala mais, tá? Fica com Deus. Bom trabalho, parceiro.
1: Bom, obrigado. Já falou bom trabalho pra você, não? Obrigado.
0: Até amanhã, 3 da tarde, de volta aqui na rádio.

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0: Agora, Joimi. Não, acho que tá meio errado isso. Aqui. Só eu e você.
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0: Então vambora, agora é contigo e comigo. Tá certo? Acho que não, né? É entre você. Também não sei. Tá bom, acho que você entendeu. Vamos lá, arroba Alex Bono nas redes sociais. Segue lá e a gente vai se vendo e também vai ouvindo muita música a partir de agora. Você tem um ótimo comecinho de noite. É quinta-feira. Caramba, quinta-feira já. Tempo voou essa semana, hein? Que é isso? Isso é essa impressão só minha, mas loucura, loucura, loucura. Vem chegando no 27 99 96 1050. Manda seu áudio, vamos contando a fofoca, vamos batendo papo. Daqui a pouquinho, a primeira edição do Você no Comando dessa noite. E já já a segunda edição, lá pras 20 pras 11. Bem, a noite tá repleta de coisa boa, então só vem, vem chegando. Bem-vindo, bem-vindo.

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é o Franklin, na Praia do Morro, Governador Lindeberg, Ademir e a turma toda curtindo a programação da número 1. Já já você ao vivo, manda aquele áudio gostosinho.

0: Como é que não chora?
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0: loucura, uma loucura. Eu já com o amor aqui de vocês é maravilhoso, cara. Vai lá no 27999861050. Como é que tá os pedidos para vocês no Comando Criancinha? É o quê? É isso, a galera pede pra caramba e eu amo isso. Mas agora vamos com a turma das fofocas, dos alôs, porque você no comando é só daqui a pouco. E a turma que não for atendida vai ir pra 20 pras 11 horas. O que foi, criancinhas? É, a galera tem que voltar pra ouvir. Tem uma turma aí que é atendida mais à noite. É. Você volta, né? Tá fácil, aqui na líder audiência, papai. Fala, Cris!
1: Ei, meu amor, boa noite.
0: Boa, meu
1: tudo
0: amor.
1: Bom? Saudade de você hoje em casa, tava te ouvindo desde a hora que você entrou, 6 horas.
0: Que delícia.
1: Depois você foi gravar e não mandei áudio, vou mandar depois.
0: Ah, tava ouvindo.
1: Beijos
0: mesmo.
1: Da sua Crisinha de Vila Graúna.
0: Aí eu vi, hein? Beijo, Crisinha, lindona. Beijo aqui pra quem? Ó, Adriele, mais uma que foi no banheiro. O que que tá acontecendo, cara? Será que eu entrar no ar e vai tomar banho, cara? Mas que loucura. As inspirações, hein? Pelo amor de Deus. Adriele, beijo pra você. Alex, fui no banheiro e perdi as duas músicas pra anotar. Você pode me passar, por favor? Aí a gente passa, criancinha. Passa. Pela última vez, Grupo Menos é Mais, a primeira, admita, Matheus e Cauã e Baby me atende, com Matheus Fernandes. Só as três, certo, criancinhas? Show de bola, show de bola. Mais um recado aqui, ó, um recado de amor. Dá pra colocar uma música romântica aqui do nada, rapidão? Dá não, sabe por que que não dá? Porque eu digito sempre errado quando eu vou pensar numa música romântica. Vou pensar aqui na do Titanic. Tem, não vai rolar. Vai rolar. Então aí, ó, Ezequiel. Meu nome é Ezequiel, sou de André Carlone, na Serra. Ele tá com a namorada Natália Roberta, que é de Minas Gerais. Mandou até fotinha, qual é a mais linda. E o Ezequiel quer falar pra você, Natália, que ele te ama muito, tá, garotão? Muito amor, então, pro casal. O que que a gente toca na sequência? Ah, vai pro casal também. Eu só quero você.

0: E aqui o videozinho do Ezequiel é a distância, né? Que legal. Se é a distância, em breve você tem que pedir essa música aqui e mandar pra namorada, hein, Ezequiel? Marry You, em breve. Que aí casa e fica todo mundo juntinho, certo? Cris, vocês que deram ideia aqui, cara. Por nada, não. Bem, tio Bono tocou aqui o Bruno Mars. Se tocou o Bruno Mars, então já foi esse Bruno Mars. Cadê o pedido da Aninha e da Manu?
1: Boa noite, Alex Bono, na Paula de Laranja da Terra.
2: Aqui é a Manuzinha. Ei, meu amor.
1: Já que a gente tá no comando, toca aí pra nós.
2: Foi de Gag e Bruno Mars.
0: Foi eu, Bruninho.
1: Na litoral.
2: Eu tô legal.
0: Ai, eu amo. Já foi o Bruno Mars pra você. Então, pedido atendido antes do programa. Agora eu quero saber qual você quer ouvir. Manda pra nós.
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2: E aí, já gravou o seu pedido?
3: Chega mais, grava porque são duas edições. Só que delícia agora e depois 20 para as 11. Então a possibilidade de você ser atendido é grande. É só voltar para você escutar. Hoje eu começo com você, Drica.
4: Boninho, meu. Oi, amor. Tá com família, já que eu tô no comando Mamonas Assassina. Deus abençoe sua noite.
3: Amém.
4: Seu trabalho.
3: A nossa.
4: Sua saúde.
3: Amém.
4: Muito feito seu salário, tá bom?
3: Amém.
4: Sua família. Me puxe lá no comentário lá, me segue, tá bom?
3: Nossa, faz alguma coisa?
4: Se puder, por favor.
3: Um beijo, meu amor. Pelados em Santos.

0: muita amor, muita amor, muita amor.
1: Peraí, que
0: tem
1: mais pouquinho.
0: Yeah. Ai, ai. Aqui no Litoral, você no comando, The Next. Não é nem música em inglês pra falar em inglês, né, criancinhas? Eu e minhas ideias, pelo amor de Deus. Quem agora? Raquelzinha!
2: Boa noite, Alex!
0: Boa.
2: Aqui é Raquel, motorista de aplicativo, e já que eu estou no comando, quero ouvir Paralamas do Sucesso, Alagados!
0: Eita!
2: Na Litoral, tô mais que legal!
0: As criancinhas soltar um funkzão, vai, criancinhas! Combinou?
3: Não!

0: E vai, esse solozinho é bom, né? Vai, David!
1: E aí, Alex? Alex Bono, como é que tá as coisas?
0: Tamo bem.
1: Como é que tá indo? É esse, Espírito Santo?
0: E por aí?
1: Nosso amado Espírito Santo? Irmão.
0: Manda.
1: Eu sei que já cantou aquela música, já tocou aquela música após o sinal, manda seu recado.
0: Tocou.
1: Se puder tocar ela aí no comando.
0: De novo?
1: Se conseguir, ou não puder. Pode ser uma com o Linkin Park, então.
0: Se não conseguir, pode ser do Linkin Park. Essa música tocou tem uns 30 minutinhos. E aí, criancinhas? O que fazer? Tocar Linkin Park pro público? Show de bola. Não é o primeiro pedido de Linkin Park, não. Essa semana já foram uns 3, cara. Então aí pra curtir um Indie Night.

é bom demais. 20 para as 11 e outra edição do Você no Comando. Vocês estão sempre bem arrebentando nesse negócio aqui. Arroba Alex Bom nas redes sociais. Vou fazer aquela paradinha de A Voz do Brasil e depois a gente tá ao vivo aqui na programação da Litoral. E a gente segue assim até as 11 para fazer baguncinha.

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1: Boa noite.
2: Boa noite para você que nos acompanha em todo o país.
1: Quinta-feira, 28 de maio de 2026.
2: Vamos ao destaque do dia: emprego.
1: Brasil tem o menor desemprego para o trimestre encerrado em abril desde 2012.
2: Em abril foram geradas mais de 85 mil novas vagas de trabalho formais. Luana Karen.
3: O Brasil encerrou abril com mais de 47 milhões e 800 mil empregos com carteira assinada.
1: E ainda, presidente Lula sanciona projeto que cria a Universidade Federal Indígena.
2: Será a primeira instituição de ensino superior do país voltada aos povos originários.
4: Aos poucos a gente vai ensinando o mundo a compreender que é possível, de forma civilizada, a gente garantindo a todos aqueles que habitam o planeta a ter os seus direitos.
1: Você vai ouvir também: combate ao crime organizado.
2: Nova operação avança na asfixia financeira e no fim das fraudes no setor de combustíveis.
1: Ação também impede que gasolina adulterada seja repassada aos consumidores.
2: Na apresentação da Voz do Brasil, hoje, Mariana Jungmann e Luciano Seixas.
1: E acompanhe a gente ao vivo, acesse radiogov.ebc.com.br ou o canal Gov na sua TV aberta.
2: O emprego no Brasil continua em crescimento.
1: No mês de abril, foram criados quase 86 mil postos de trabalho com carteira assinada.
2: E a taxa de desocupação no país é a menor desde 2012.
3: Em abril, a atendente Willy da Silva conseguiu uma posição em um restaurante no centro de Brasília. Ela estava desempregada há 6 meses e buscava uma oportunidade de trabalho que permitisse que ela tivesse mais tempo com os filhos.
5: Porque eu curto muito as crianças agora, né? Final de semana eu tô em casa com eles, é feriado, não trabalho. É uma coisa garantida, né? Ter um emprego fechado. Com a carteira assinada e tudo, eu vou ter todos os meus direitos, um dia eu sair e tudo mais.
3: Assim como Willy, milhares de brasileiros conseguiram uma emprego no país este ano. Cenário captado pela Pesquisa Nacional por Amostra de Domicílios. De acordo com a PNAD Contínua, a taxa de desocupação no trimestre encerrado em abril foi de 5,8%, o menor nível da série histórica iniciada em 2012 para o período. No mesmo trimestre do ano passado, o percentual de pessoas procurando emprego no Brasil estava em 6,6%. A taxa de desocupação calculada pelo IBGE inclui apenas pessoas desempregadas que estão disponíveis para trabalhar e tentando encontrar uma posição. A coordenadora de pesquisa por amostra de domicílios do IBGE, Adriana Beringui, comentou o resultado.
6: O nível da ocupação segue em patamares elevados, né, mostrando que